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6:02. Bom dia para você que tá aqui na sintonia da Nova Brasil nesta segunda-feira. Hoje, dia 8 de junho de 2026. Tudo certo contigo? Por aqui, Cláudia Nakazato. Vamos juntos aqui pela Nova Brasil FM, uma empresa do Grupo Tati de Comunicação. Você pode nos ouvir pelo rádio, pelo aplicativo ou então pelo site novabrasil.com. Nessa próxima meia hora, a gente vai ter a participação dos nossos colunistas, a previsão do tempo. E a gente começa com Marisa Monte. Ainda bem, bom dia para você.

0: Nova Brasil e o som de Marina Lima, Fugaz, também teve Pepeu Gomes, Meu Coração.
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0: 6:15, Maria Clara Sasaki tá chegando com as informações do tempo para esta segunda-feira. Bom dia.
2: Olá, muito bom dia a todos que nos acompanham. A circulação de ventos úmidos do mar mantém as instabilidades no litoral do Nordeste ao longo de toda esta semana, por isso tem potencial de chuvas a qualquer momento. Hoje, a máxima não vai passar dos 28 graus em Salvador, Maceió e Recife, e em Fortaleza faz até 30. Agora, no interior dos estados, a condição é de tempo seco, devido à presença justamente de uma massa de ar que impede a formação da nebulosidade e garante temperaturas elevadas. Isso vale também para todo o centro-oeste do Brasil e nos estados do sudeste. Esta massa de ar seco só perde intensidade lá para meados da semana, e aí sim devemos ter algumas chuvas espalhadas entre São Paulo e o estado de Mato Grosso do Sul. Mas, por enquanto, a segunda-feira promete tempo firme, poucas nuvens e baixa umidade relativa do ar. Na capital federal, em Brasília, os termômetros vão ficar em torno de 26, 27 graus. Na capital paulista, máxima de 24, com umidade em torno de 38%. No Rio de Janeiro, hoje faz 28, sem chance de chuva. Em Vitória, máxima de 27, também com tempo firme. Maria Clara Sasaki, da Tempo Ok Meteorologia, para Nova Brasil.
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0: Nova Brasil e Adriana Calcanhoto mais feliz.
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3: Hoje eu quero falar de uma cena que eu vivi há pouco tempo e provavelmente você, ouvinte, também já viveu ou vai viver. Você foi convidado para aquele casamento do seu primo. Você sabe como é, né? Buffet grande, mesa redonda, de 8 lugares. Tem 7 parentes que você só vê nessas datas, em casamento. A entrada acabou de ser servida e a sua tia-avó, lá do outro lado da mesa, abaixa o garfo, te encara e faz uma pergunta. E aí, meu filho, me conta, o que seus filhos andam fazendo da vida? Sua mãe, que está do seu lado, assume a missão. Você só fica ali olhando. Olha, comadre, o mais velho mexe com esse negócio de tecnologia, internet. Ele faz vídeo, parece que é um youtuber. E a sua tia-avó do outro lado fala, e o quê? Não é engenheiro, não, é youtuber. Ele escreve e grava uns vídeos para a internet. É mais ou menos isso. A sua tia-avó abaixa a cabeça, olha para o pato e responde a única coisa que a geração dela sabe responder para essas explicações. Ah, que ótimo, que ótimo. O importante é que ele está trabalhando, né? E muda logo o assunto para o tal do casamento. Mas alguma coisa naquela frase ficou no ar vibrando. E é dessa vibração que eu quero falar hoje. Porque por gerações no Brasil, o orgulho da família morou sempre em nomes de profissões que cabiam em uma única palavra. Meu filho é médico, meu marido é bancário, meu pai é metalúrgico. O cartão de visita já explicava a vida inteira. O uniforme da empresa era quase um sobrenome. A profissão era o endereço de uma identidade. Era um orgulho legível. Você podia chegar no salão de beleza, no clube, na missa e dizer o que seu filho fazia. E a outra pessoa entendia na hora exatamente do que você estava falando. Tinha um lugar social para esse emprego. Agora repara o que está acontecendo. A nova geração até está ganhando bem, às vezes muito bem, em funções e trabalhos que ainda não tem uma tradução. Engenheiro de prompt, growth, no-code, especialista em IA, influencer. Palavras que pagam aluguel hoje são as mesmas palavras que travam na boca dos nossos pais. E aí surge uma fratura emocional que ninguém avisou que ia existir. Filhos prósperos em profissões que seus pais não conseguem se orgulhar publicamente. E o filho percebe. O filho percebe que ganhou a corrida, mas correu numa pista que a sua mãe não consegue entender. Eu conheço gente faturando alto por mês que ainda diz para os familiares no Natal que trabalha com tecnologia e que é meio difícil de explicar o que ele faz. E os tios e os familiares concordem, fingem que entendem e mudam de assunto. Não é mentira, é proteção. É o jovem profissional protegendo o pai do constrangimento de não compreender o seu trabalho. Então fica a pergunta, e essa não é fácil, hein, ouvinte? Estamos prontos para construir uma vida bem-sucedida que as pessoas que mais amamos talvez nunca consigam entender? Estamos prontos para ter em casa um orgulho que não cabe na resposta da tia-avó lá na mesa do casamento? Porque a tecnologia e a inteligência artificial não vai só transformar o mercado de trabalho. Ela já está transformando em silêncio o vocabulário das mesas de jantar da família brasileira. E talvez essa seja uma das mudanças mais importantes que essa geração vai precisar elaborar. O sentido do trabalho, não aquele trabalho enlatado que cabe numa frase. O sentido do trabalho que não tem um nome de uma categoria e simplesmente é trabalho. O meu nome é Fernando Barra e se você quer saber mais sobre o futuro do trabalho e novas tecnologias, basta me seguir no Instagram, @ofernando.barra. Até a próxima semana.
0: Esse foi Fernando Barra e a coluna Meu Emprego Sumiu, agora 6:27. Depois do intervalo, tem Jornal Nova Brasil.
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8: Muito bom dia para você, ouvinte, já sintonizado na Nova Brasil e desde cedo acompanhando o nosso jornalismo. Eu sou Stephanie Swerdick e passo aqui para te lembrar que às 7:30 o nosso encontro no Jornal Nova Brasil Salvador com as principais notícias e informações de Salvador e da Bahia para você começar o seu dia bem informado. Eu te lembro que você nos acompanha também ao vivo através do YouTube com imagens. Acesse Jornalismo Nova Brasil para acompanhar a nossa transmissão e você também pode interagir conosco através do nosso WhatsApp 99347-1047. Manda pra gente sua mensagem, assim como lá no chat do YouTube, que está aberto para sua participação. Eu espero você daqui a pouquinho. Até já!
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12: A paralela em direção ao centro tem pontos de intensidade, ainda sem congestionamento. É um bom caminho para quem está saindo de São Cristóvão e segue para o caminho das árvores. 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
15: Israel ignora apelo de Donald Trump, rompe cessar-fogo e bombardeia o Irã.
16: O ataque veio depois que mísseis iranianos foram lançados contra o território israelense em retaliação ao bombardeio de Israel no Líbano.
15: Donald Trump abandona a entrevista após ser pressionado a mostrar provas de fraude em eleição.
16: E no Brasil, o governo prepara medidas para enfrentar eventos climáticos provocados pelo El Niño.
15: Inscrições para o Enem são prorrogadas e seguem abertas até sexta-feira.
16: Faltam três dias para o início da Copa do Mundo.
15: Na seleção brasileira, Wesley é cortado após sofrer lesão no amistoso contra o Egito. Ancelotti convoca Ederson.
16: Hoje é segunda-feira, dia 8 de junho de 2026. Vamos juntos a partir de agora. Que seja um excelente dia.
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15: Muito bom dia, Stephanie Alves. 11 graus em São Paulo, não temos confirmação de que o dia vai raiar hoje, talvez não apareça o sol, tudo escuro por aqui, aí em Brasília já temos aquela luz bonita de começo de manhã, não?
16: Você, contrariando Legião Urbana, diz que é claro que o sol vai voltar amanhã. Oi. Talvez ele não volte. Aqui em Brasília ele volta todo dia, tá, Mauro? E tá esse amanhecer lindíssimo de pintura cara do nosso outono por aqui, mas friozinho.
15: Muito bom dia para você que nos acompanha em toda a rede Nova Brasil, em São Paulo, Campinas, Ribeirão Preto, Araçatuba, São José dos Campos, Mococa, Brasília, Recife, Salvador, João Pessoa, na região da Mantiqueira, no sul de Minas, no Rio de Janeiro, pela Rádio Nova Paradiso. A gente tá aí na sua frequência, no seu radinho, mas também estamos no aplicativo da Nova Brasil, que você baixa no seu celular. Estamos no site novabrasil.com e no YouTube em Jornalismo Nova Brasil, é o nosso canal no YouTube para você, além de ouvir, também ver o jornal Nova Brasil. Jornalismo Nova Brasil, dá uma passada por lá. Tem o espaço também de bate-papo para você dar o seu bom dia, comentar as notícias, deixar sua opinião, tudo que você quiser lá em Jornalismo Nova Brasil. São 6:33, a gente vai começando o Jornal Nova Brasil. A partir dessa semana a gente vai ter uma alteração aqui, então não estranhe, você não está fora do seu horário. A gente é que vai fazer uma alteração na ordem aqui das nossas colunas por causa da Copa do Mundo. Estamos em semana aí de começo de Copa do Mundo, então a gente vai ter a partir de agora o Heródoto Barbeiro e o Weber Lima entra no segundo bloco com todas as notícias da Copa do Mundo e da seleção brasileira. Então, a partir de agora, a gente toma nota com Heródoto Barbeiro.
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18: Você vai achar que eu tô pegando no pé aqui do pessoal do Senado. Não tô. Não tô pegando no pé do Senado, só porque cada senador tem 2 suplentes, com ele 3. Você sabe, mas vamos voltar esse ano. Mas uma coisa que me chama bastante atenção em relação aí ao Senado, aos senadores e tudo mais, é que diz respeito ao seguinte. Quantos funcionários tem o Senado? O senador? O Senado não, vai cair o prédio. Ó, se todos os funcionários do Senado forem lá, o prédio cai. Então, cada senador, porque ele tem funcionários na sua casa, no seu escritório, na sua base eleitoral, etc. Só para você ter uma ideia, esse número que eu vou dar para você agora está lá no Poder 360. Um único senador do Brasil, tem 81, um único, tem mais servidores do que o Senado inteiro da Suécia. Peraí, dá para repetir? Dá. Um único senador do nosso país tem mais servidores do que todos os senadores da Suécia. Agora alguém tá fora da regra aí. Ou os suecos não tem ninguém para tomar conta de coisa nenhuma, ou então nós exageramos. Qual é a sua opinião a respeito? Os suecos ou os nossos senadores com aquela quantidade enorme de penduricalhos, né? De pendurados na sua, vamos dizer, na sua legenda, na sua capacidade de contratar gente que a gente nem sabe do que se trata e nem sabe do que se faz. A única coisa que a gente sabe é que sai do nosso bolso.
16: Agora 6:35, vamos seguir te contando muito mais nesse comecinho de semana de 5 dias, hein, minha gente? Semana completa aí pela frente, vem Copa do Mundo, é fato, mas semana de 5 dias de trabalho. E agora é hora da gente chamar a Lilian Prima Albuquerque com a tecnologia sem complicação.
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16: O iFood admitiu na semana passada que um vazamento de dados afetou mais de 1 milhão de usuários. As informações na coluna Tecnologia Sem Complicação com Lilian Prima Albuquerque. Muito bom dia, Lilian.
20: Bom dia. O iFood confirmou recentemente um incidente de segurança que resultou no vazamento de dados de aproximadamente 1,2 milhão de usuários. A empresa informou que informações como nomes, e-mails, telefones e dados cadastrais foram expostos. Segundo o iFood, informações financeiras, senhas e dados de cartões de crédito não foram comprometidos. Essas informações foram divulgadas pela própria empresa e reportada por veículos especializados em tecnologia e segurança digital. Apesar de o vazamento não envolver senhas ou dados bancários, especialistas alertam que esse tipo de informação pode ser usada em golpes de engenharia social. Com o nome, telefone e e-mail em mãos, criminosos conseguem criar mensagens muito mais convincentes, se passando por empresas legítimas para tentar roubar dados adicionais ou aplicar fraudes. Por exemplo, um golpista pode enviar uma mensagem dizendo ser do próprio iFood, de um banco ou de uma operadora de telefonia, utilizando informações reais da vítima para ganhar credibilidade. É justamente esse tipo de golpe que tem crescido nos últimos anos. Diante de situações como essa, especialistas recomendam algumas medidas simples de proteção. A primeira delas é desconfiar de mensagens recebidas por SMS, WhatsApp ou e-mail, solicitando dados pessoais, senhas ou códigos de confirmação. Empresas sérias raramente fazem esse tipo de solicitação por esses canais. Outra recomendação importante é ativar a autenticação em duas etapas sempre que possível, especialmente em e-mails, redes sociais e aplicativos financeiros. Dessa forma, mesmo que uma senha seja descoberta, o acesso à conta fica mais difícil. Também vale a pena trocar senhas que estejam sendo reutilizadas em vários serviços. Um dos maiores erros de segurança digital continua sendo usar a mesma senha em diferentes plataformas. Além disso, usuários devem ficar atentos a contatos inesperados oferecendo promoções, cupons ou supostos reembolsos relacionados ao iFood. Em muitos casos, os criminosos aproveitam notícias de vazamento para criar campanhas falsas e tentar enganar as vítimas. No fim das contas, a notícia é um lembrete de que hoje nossos dados valem quase tanto quanto dinheiro. E se antigamente a preocupação era perder a carteira, agora também vale cuidar da carteira digital. Porque depois que seus dados saem para passear na internet, nem sempre eles voltam para casa sozinhos. Um abraço e até a próxima semana.
15: Cuidado com os golpes, pessoal. Vamos tomar cuidado. A Lilian Primo Albuquerque fazendo o alerta e passando o serviço para você não cair em golpe na internet, nos aplicativos. Toma muito cuidado, porque no fim eles querem é o nosso dinheirinho, que é suado. 6h39, a gente segue te informando tudo que é essencial no noticiário desta segunda-feira.
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15: O governo federal criou uma sala de situação para acompanhar os possíveis impactos do El Niño no segundo semestre deste ano. Segundo o CEMADEM, há 70% de chance de o fenômeno ser forte ou muito forte em 2026. A preocupação maior é com o fim do ano, quando a estiagem pode ficar mais longa e aumentar o risco de incêndios florestais. O governo prevê reforço no número de brigadistas, instalação de bases em áreas críticas e mais recursos para ações de prevenção e combate ao fogo. No norte e no nordeste, o alerta é para menos chuva e mais calor. No sudeste e no centro-oeste, o risco é de impacto na estação chuvosa e nos reservatórios.
16: 6h41, relógio virando, e a gente vai de serviço para você agora, especialmente para você que está de olho no Enem. As inscrições para o Exame Nacional do Ensino Médio seguem abertas, viu? Abertas até sexta-feira agora, dia 12. O Ministério da Educação prorrogou o prazo na semana passada, esticando as inscrições aí por mais uma semana. O pagamento da taxa de inscrição também foi prorrogado e agora deve ser feito até o dia 17 de junho. A prorrogação não altera as datas das provas, que permanecem marcadas para dois domingos, dias 8 e 15 de novembro. Os participantes do programa Pé de Meia, que concluírem o ensino médio neste ano e participarem dos dois dias de prova do Enem, vão receber um bônus adicional de R$200. 6h41, vamos seguir girando, te deixando muito bem informado, muito bem informada, agora com a nossa reportagem espalhada pelo país, porque você sabe, né? Aqui o noticiário tem sotaque de Brasil.
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16: Vamos girar e passamos agora pelo interior de São Paulo para te contar que já estamos de olho, claro, né? No Mundial, Copa do Mundo, começa nessa quinta-feira, dia 11. Muitos condomínios já entraram nesse clima. Bandeiras nas sacadas, telões, aquele churrasco, reunião entre os amigos, entre os moradores, prometem movimentar os prédios durante os dias de jogo, né? Mas afinal de contas, o que pode e o que não pode nessas comemorações? O Éder Martins tem as informações direto de Ribeirão Preto.
2: A contagem regressiva para o maior evento do futebol mundial já começa a mudar a rotina de muitos moradores em condomínios. Mas muita gente esquece que as regras de convivência nos prédios continuam as mesmas, ou seja, valendo normalmente. Questões como barulho, uso de salões de festa, circulação de visitantes e até a decoração das fachadas costumam gerar dúvidas entre moradores e síndicos. O advogado condominial Luiz Fernando Maldonado nos explica que a festa pode acontecer desde que respeite o regimento interno, os horários de silêncio e as normas de segurança previstas em cada condomínio.
21: Ele pode comemorar, pode até extrapolar um pouquinho dentro daquele curto período, uma comemoração de gol ou até mesmo do título, mas ele tem que se manter dentro de uma razoabilidade.
2: De Ribeirão Preto, Éder Martins.
15: Você já pendurou sua bandeira, Stephanie?
16: Não, Mauro, não tô muito empolgada lá pra esse Hexa, não. A gente teve essa conversa aqui outro dia.
15: Uhum.
16: Eu vou sem bandeirinha, vou reaproveitar o que eu tinha de outras copas aí, mas bandeira na janela esse ano não vai.
15: Tá certo, a minha já tá lá, bandeirão, botei um bandeirão na sacada. Tá lá pra vizinhança toda.
16: Nossa, que otimista ele.
15: Ah, torcer, né? E os vizinhos começaram a colocar umas bandeirinhas, um colocou aqui, outra colocou ali, eu falei assim, agora é minha vez, aí eu botei, eu tenho uma bandeira grande que eu ganhei uma vez, faz tempo, e aí essa bandeira é a minha bandeira oficial das Copas do Mundo, já tá lá na sacada. Bora torcer.
16: De 4 em 4 anos ela sai pra tomar um ventinho.
15: Pena que tem voltado mais cedo pra gaveta. Vamos ver se esse ano dura um pouco mais de tempo ali na sacada. Vamos que vamos. 6h44, vamos girar pelo mundo, vamos saber do que anda acontecendo por aí, o mundo pegando fogo. Camilo Mota tá chegando.
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15: Infelizmente, pegando fogo não é apenas uma expressão, não, é para valer mesmo. A gente teve nessa noite, ontem, durante essa noite aí, desdobramentos ruins, tristes, dramáticos no conflito entre Irã e Israel e Estados Unidos. Camilo, parece que o cessar-fogo dessa vez acabou mesmo, né? Bom dia.
23: Agora de vez acabou, Mauro. Bom dia para você, Stephanie. Vocês falando de bandeira, a da paz, infelizmente, não é uma opção aqui nesse conflito e Israel jogou de fora de vez essa chance de acordo de paz depois de atacar o Irã, que já tinha revidado aí o Israel após ataques que os israelenses fizeram no sul do Líbano. Israel já tinha violado o cessar-fogo antes, atacando bases na região, mas essa é a primeira vez que o Irã revida após o acordo aí firmado com os Estados Unidos no mês de abril. O presidente dos Estados Unidos, Donald Trump, havia apelado tanto para o Irã quanto para Israel que mantivessem as negociações em curso para evitar novos ataques, ou seja, um claro também desprestígio aí por parte dos Estados Unidos e do presidente Donald Trump, foi incapaz de parar o principal aliado, Israel. Trump e Netanyahu já tinham mostrado desavenças também. O primeiro-ministro de Israel também deixou claro que seu plano era continuar os ataques no Oriente Médio e expandir também seu território pela região. O presidente Donald Trump afirmou que o primeiro-ministro de Israel não teria escolha, isso antes desse ataque, a não ser aceitar um eventual acordo entre Washington e Teerã sobre essa guerra e principalmente envolvendo o programa nuclear iraniano, que era o principal aí ponto, foco do presidente norte-americano. Em entrevista ao Financial Times, Trump declarou que a Casa Branca é que conduz aí as negociações e disse que os recentes ataques do Irã contra Israel não alterariam o objetivo de alcançar uma solução diplomática para o conflito. E por que que essa situação é complicada, Mauro? Porque, além disso, o Pentágono elevou para nível crítico a avaliação sobre risco de espionagem israelense contra autoridades aí e órgãos dos Estados Unidos. A imprensa norte-americana aponta que a medida foi motivada por preocupações com uma suposta intensificação das tentativas de monitorar discussões internas da Casa Branca sobre esse conflito, ou seja, parece que a relação também de Estados Unidos e Israel está também indo para o espaço, Mauro.
15: Pois é, e todos esses episódios mostram que ninguém controla o governo de Benjamin Netanyahu, o governo israelense. É impossível controlá-lo, porque essa guerra começou com Israel arrastando os Estados Unidos para dentro dessa guerra contra o Irã. E durante o cessar-fogo, Israel jamais deixou de bombardear o sul do Líbano. Israel adotando a mesma estratégia que adotou em Gaza, ou seja, você combater seus inimigos, no caso do sul do Líbano é o Hezbollah, mas numa estratégia de ocupação de um território que não é seu, de destruição e ocupação de um território que não é seu, né? Sob o pretexto de combater um inimigo. O que Israel estava fazendo ou fez em Gaza, agora está tentando fazer no sul do Líbano contra o Hezbollah. Ou seja, mesmo com o cessar-fogo, mesmo com o Donald Trump ligando para Benjamin Netanyahu, chamando ele de louco, os dois admitiram isso, chamando de louco. O que você está fazendo? Você está atrapalhando. Benjamin Netanyahu em momento nenhum deixou de atacar o Líbano. Como atacar o Líbano para o Irã é atacar um aliado? O Irã foi lá e revidou. Também o Irã, né, não vamos também deixar de considerar que o Irã também não é fácil.
23: Claro, Irã, e assim, Israel estava atacando o sul do Líbano desde o acordo de cessar-fogo.
15: Desde,
23: né,
15: cessar-fogo. Aí o Irã foi lá e atacou Israel ontem. Sim. E Israel, depois que Donald Trump pediu não ataca o Irã, Israel foi lá e atacou o Irã. Ou seja, lá se vão os esforços aí de paz na região. O petróleo já está subindo aí, já subiu mais de 4%, já está batendo de novo perto dos $100, está $97 o barril. Quer dizer, e com isso o mundo inteiro continua sofrendo as consequências econômicas dessa guerra que ninguém sabe exatamente porque começou, né? E quais são os objetivos para que ela, os objetivos a serem atingidos para que ela acabe. Seguimos acompanhando, Stephanie.
16: Bom, eu tinha uma tia que dizia assim, ó, arque com as consequências das suas inconsequências. Donald Trump vai vendo o buraco cada vez maior em seu próprio pé do tiro que ele deu ao embarcar nesse conflito que não era dos Estados Unidos, né? Nível de popularidade dele despencando lá nos Estados Unidos e ele com aquele destempero que já é clássico, né? Muito bom dia pra você também, Camilo Mota. Ontem abandonou uma entrevista quando foi perguntado, né? Ele fala assim, olha, aqui aconteceram eleições fraudulentas. A jornalista, como é o papel de qualquer jornalista, pelo menos os bons jornalistas, e cadê as provas dessa acusação, presidente? Ele, num destempero completo, abandona a entrevista, sai falando cobras e lagartos, né, Camilo?
23: É isso mesmo, Stephanie. Não gosta de ser questionado aí, contrariado, e também, né, de ser confrontado com informações que a jornalista aí, Christine Welker, insistiu após essa entrevista. O presidente norte-americano, ele estava nessa entrevista aí da NBC, né? A NBC, interrompeu, aliás, essa entrevista ao ser questionado sobre alegações de fraude eleitoral e sobre um fundo bilionário criado para compensar pessoas que afirmam ter sido alvo de perseguição política, no valor de mais de $1 bilhão. Durante essa conversa, Trump defendeu a continuidade do chamado Fundo contra a Instrumentalização da Justiça. Depois ele se conversou sobre a decisão que blinda sua família e membros da família, né, de investigações da Receita Norte-Americana e voltou a afirmar, sem apresentar as provas, que houve irregularidades nas eleições americanas e em votações recentes na Califórnia, aliás, eleição que o elegeu, né, no último pleito. Essa entrevista terminou após a apresentadora Kristen Welker insistir em pedir evidências sobre essas acusações de Donald Trump. Ele então criticou a jornalista e a emissora, chamou a cobertura de parcial e encerrou essa conversa antes do previsto. A gente tem um trechinho dele bastante irritado e abandonando aí essa entrevista à jornalista da NBC. Bom, a gente não tem esse trechinho, mas é fácil, é só você procurar também aí nas redes sociais e também na internet que fica lá o destempero, então, do presidente norte-americano ao ser confrontado, Mauro.
0: E no Peru tivemos neste domingo o segundo turno das eleições presidenciais. O Camilo atualiza pra gente se já temos o resultado. Até a última atualização que eu tinha olhado, tava bastante concorrido, né? O resultado ali, a vantagem da Fujimori tava muito, muito pequenininha ainda, né?
23: Sim, cerca de 0,6% dos votos, né? Mas houve uma atualização e com cerca de 84% das urnas apuradas, Keiko Fujimori, a filha do ex-presidente Alberto Fujimori e candidata aí representando a direita e também a extrema direita do país, aparece à frente agora com cerca de 3%, uma diferença de 400 mil votos a mais que o candidato do campo progressista Roberto Sanchez. Mais de 27 milhões de peruanos foram às urnas ontem, né, para escolher o próximo presidente do país. Nessa eleição, de novo, como se repete ao longo também do continente e do mundo, bastante dividida, viu? População dividida, dois candidatos aí chegando às eleições. E após o fechamento das sessões, ontem, Sanchez afirmou que a votação indicava um empate estatístico. Ele havia saído à frente, mas aliados de Fujimori pediram então vigilância nessa apuração e ela depois largou à frente com esse avanço aí das apurações. As autoridades eleitorais disseram que a jornada transcorreu com normalidade e descartaram acusações de fraude. Apesar disso, houve denúncias pontuais de irregularidades, como cédulas supostamente marcadas e a detenção de 3 mesários, além de 2 fiscais partidários. O órgão eleitoral peruano substituiu materiais questionados e reforçou que não há indícios de fraude nesse processo. Se essa vantagem aí de Fujimori, que avançou um pouquinho, se mantiver, ela deve ser sim a nova presidente do Peru, mas ainda faltam cerca de 15% de apuração, pode ainda mudar um pouquinho, mas parece que ela é a favorita nessas eleições.
0: Numa política conturbada, né, do Peru, e a Keiko Fujimori é filha do Alberto Fujimori, que foi presidente do Peru. O Fujimori se elegeu com uma proposta de trazer uma política mais liberal, né, econômica, né, uma política econômica mais liberal ao Peru, mas acabou se tornando um ditador dentro do Peru, foi preso, inclusive, por corrupção e por violações de direitos humanos. E a Keiko Fujimori, nessa campanha, abraçou totalmente aí o legado do pai, o lema dela era Volta Fujimori, né?
23: Enaltecendo aí o legado.
0: Tá aí bem próxima de se tornar a próxima presidente do Peru.
23: Curioso, Mauro, ela é também empresária, mas na eleição, aliás, no governo do pai, né, do Alberto Fujimori, houve uma separação aí do Fujimori e a sua ex-esposa e ela assumiu o cargo de primeira-dama. Ela ficou aí 6 anos durante o governo dele como primeira-dama do Peru. Então fica aí o registro também.
0: Obrigado, Camilo. Até já.
23: A gente segue por aqui porque o mundo não para.
0: O mundo não para, o Brasil também não para e o pessoal aqui no nosso YouTube também não para, em Jornalismo Nova Brasil, o pessoal comentando aqui, olha só, o Stephanie, o pessoal botando o enfeite na sacada aqui pra Copa do Mundo, a Luciane falando que o marido dela já colocou as bandeiras na sacada. O Walter tá fazendo uma pergunta interessante, Stephanie, acho legal você responder. Posso soltar rojões dentro do apartamento?
16: Olha, poder pode, é de bom tom. Como diria aquele meme, né? Poder até pode. Depois você vai ter que responder por isso.
0: Como é que é o negócio arque com as consequências?
16: Com as consequências das suas inconsequências. É mais ou menos, vale o mesmo pra Donald Trump e vale aí pro nosso ouvinte. Olha, dentro do apartamento, minha gente, mas tanto lugar ao ar livre.
0: Fico imaginando a cena.
16: Ai, ai, ai.
0: Imagina soltar um rojão dentro do apartamento. São 6h56 e você segue ficando muito bem informado, muito bem informada e dando um pouquinho de risada aqui com a gente também. Afinal de contas, é pra começar uma semana, começar uma segunda-feira, é bom a gente estar de bom humor aqui na Sintonia da Nova Brasil.
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8: Olá, muito bom dia para você, ouvinte, já sintonizado na Nova Brasil e desde cedo acompanhando o nosso jornalismo. 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
10: 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Agora com dica para quem está saindo da estrada do Coque e precisa acessar a paralela. Evite a Avenida Caribécio porque ela está toda congestionada e vai atrasar sua viagem. A melhor escolha agora é cortar pela Avenida São Cristóvão. 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
16: Chega mais, obrigada se você já estava aqui conosco, nós continuamos ao vivo para toda a nossa rede, em São Paulo, Campinas, Ribeirão Preto, Araçatuba, São José dos Campos e Mococa. Também falamos para Brasília, Recife, Salvador, João Pessoa, para a região da Mantiqueira, no sul de Minas e no Rio de Janeiro, através da Nova Paradiso. É claro que a gente está aí na sintonia do seu rádio, agora, 7h em ponto. Se você já está chegando no seu compromisso, vai começar essa semaninha cheia, né, semaninha de Copa do Mundo, mas sem feriado pela frente. 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
0: 7:01. Vamos lá, hoje é segunda-feira, 8 de junho. O que será que vem nessa semana no noticiário político aqui no Brasil? Diego Amorim conta pra gente.

0: Diego Amorim, bom dia, tudo bem?
1: Tudo bem, Mauro, bom dia a você, bom dia Stephanie, a toda a nossa audiência espalhada por esse Brasilzão no Novo Brasil.
0: Pessoal, só pensa em Copa do Mundo, tem ouvinte até falando em soltar rojão dentro do apartamento aqui, mas...
2: ai, ai, ai.
0: Mas tem política também, né?
1: Tem, daquele jeito, com clima de Copa, com clima de São João, com clima de eleição, mas tem, viu, Mauro? O foco total nessa semana em Brasília vai estar voltado para o Senado Federal, onde o presidente Davi Alcolumbre deve reunir lideranças partidárias do Senado amanhã, terça-feira, para dizer ali para os líderes o que que ele pensa sobre a tramitação do fim da escala 6x1, que já passou na Câmara. Davi Alcolumbre já deu um recado público aí, dizendo que não vai aceitar pressão, que não vai aceitar ser coagido, que vai fazer do Senado uma casa realmente revisora e não carimbadora. Eu lembro ao nosso ouvinte que essa é uma pauta muito cara ao governo Lula, sobretudo, que já com a aprovação na Câmara vai usar essa proposta como uma bandeira política nessa campanha à reeleição para o pleito de outubro, mas precisa passar no Senado ainda para começar a valer. A oposição está apresentando uma alternativa que mexe com a jornada de trabalho, não necessariamente com o fim da escala 6x1, inclusive na quarta-feira vai ter um debate organizado pelo senador Rogério Marinho, que é o coordenador da pré-campanha do Flávio Bolsonaro e que está lá na frente parlamentar pelo livre mercado e tudo mais. Toda a questão da eleição está envolta nessa discussão da 6x1. As perguntas que a gente precisa ter respostas até aqui, Mauro e Stephanie, é o que que o Davi Alcolumbre vai fazer? Ele já deu uma dica de que não vai fazer isso rápido, de que não quer fazer isso a toque de caixa, como ele tem dito, quer fazer com calma, passando pela CCJ, passando por comissão especial. Ele ainda tem que decidir quem vai ser o relator dessa proposta no Senado Federal. Essa escolha deve ser feita também ainda nessa semana. E vale lembrar, só para concluir esse assunto, que o Alcolumbre está em rota de colisão com o presidente Lula, né? Teve a questão lá da derrota do Jorge Messias, indicado ao STF, enfim, ainda não sentaram para conversar depois daquilo. Tem que ver como é que vai ficar essa questão, e essa semana pode ser uma semana interessante para a gente acompanhar esses bastidores, Mauro.
0: E Diego, com festa junina, com Copa do Mundo, a tendência é dar uma esvaziada no Congresso daqui para frente, ou esses temas que você mencionou, principalmente a 6x1, ainda seguram o pessoal em Brasília?
1: Ainda mais esvaziada a Brasília, que já está esvaziada, porque tem muita gente que só está pensando naquilo, que é na sua reeleição, na própria reeleição. Muita gente passando já a maior parte da semana nas chamadas bases eleitorais, ou seja, nos estados. Agora, para essa semana, Mauro, especificamente, o Davi Alcolumbre convocou aquilo que me dá arrepios quando eu escuto, que é o tal do esforço concentrado no Senado. Ele pediu a compreensão, veja só você, ouvinte da Nova Brasil, a compreensão dos senadores para que estejam em Brasília para trabalhar. Olha
0: isso,
1: que coisa bonita.
0: Não, é verdade,
1: eu quero a compreensão de vocês para estar em Brasília para trabalhar. Imagina se o seu chefe te liga, você, ouvinte da Nova Brasil, e fala: olha, essa semana nós vamos ter um esforço concentrado. Eu queria pedir a sua compreensão para você comparecer ao trabalho. Você pode estar comparecendo ao trabalho, Stephanie Alves? Não é mole. Mas
2: pode estar
1: João,
2: contribuindo, por favor.
1: Você poderia estar contribuindo e batendo ponto. Mas além de São João, tem Copa do Mundo, tem as próprias eleições, como eu disse, e o Davi Alcolumbre está tentando fazer quórum nessa semana, não é à toa. Ele quer aprovar a indicação do ministro do STJ, Superior Tribunal de Justiça, Benedito Gonçalves, para o cargo de corregedor do Conselho Nacional de Justiça. Além disso, olho na CCJ, a Comissão de Constituição e Justiça, tanto na Câmara quanto no Senado. Na Câmara, pode-se votar uma PEC, proposta de emenda à Constituição, aquela que reduz a maioridade penal. E no Senado, mercado financeiro está lá de olho, porque os senadores podem avançar finalmente, está um vai e vem dessa proposta, mas que é uma proposta que amplia a autonomia financeira e administrativa do Banco Central, Mauro Stefani. No Executivo, o presidente Lula está preparando a viagem dele no início da semana que vem, daqui a uma semana exatamente, para a França, para aquela reunião do G7. A grande expectativa do Lula é se encontrar novamente com o presidente americano Donald Trump, sobretudo para tratar da questão do tarifaço, que virou uma questão política às vésperas aí do início da campanha eleitoral. No judiciário, para concluir, quarta-feira, depois de amanhã, está previsto um julgamento em que o Supremo pode decidir se amplia ou não a responsabilidade das chamadas Big Techs na desinformação, também conhecida como fake news. Na economia, a expectativa é lá para o dia de Santo Antônio, sexta-feira, véspera da estreia do Brasil na Copa do Mundo. O IBGE vai divulgar o IPCA, que é o índice oficial de inflação de maio, há uma expectativa de aumento e a meta está rompida, a inflação continua acima da meta, isso é importante para a gente ter uma ideia de para onde vai o Banco Central com a nossa taxa básica de juros da economia Selic, que continua nas alturas. Mauro e Stefani.
0: Legal, Diego. Bom, assunto não vai faltar. Né, é isso aí.
2: É.
1: Exatamente, assunto tem. Deixa eu só concluir dizendo para vocês, só um registro bem rápido mesmo. Eu estive em Porto Alegre de quarta a sábado dessa última semana que passou para participar do Brain Congress, que é um congresso do cérebro. Inclusive foi aprovado um projeto de lei lá na Câmara Municipal da capital gaúcha que transforma Porto Alegre na capital mundial do cérebro. A cada 2 anos vai sediar o maior congresso de neurociência da América Latina, um negócio super bacana. E entre as palestras que eu participei acompanhando, claro, tinha uma que falava sobre loucura e poder, mostrando a relação entre saúde mental e lideranças políticas. Os psiquiatras que deram a palestra, falaram sobre psicopatia, neuroses, narcisismo, antissocial, tudo isso atrelado a certos líderes políticos. Foi uma maravilha entender aquilo que se diz com muita frequência aqui em Brasília, que é um bando de maluco. No final das contas, pode ser mesmo, não foi eu que disse, foram os psiquiatras, viu?
0: Bom isso, hein? Depois conta mais detalhes pra gente, fiquei curioso.
2: É.
0: Explica muita coisa.
2: É.
0: Pois é, pois é. Diego, obrigado por hoje.
2: Obrigada,
0: boa semana pra
2: Diego.
0: Você.
1: Boa semana, gente. Coragem, até amanhã.
2: E agora, 7:09, a gente deixa o campo da política e vamos entrar no campo esportivo?
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2: E na contagem regressiva, agora estamos assim, ó, três dedinhos, 3 dias apenas pro começo da Copa do Mundo. Claro que o Brasil estreia só lá no dia 13, mas dia 11 já tem abertura do Mundial. E pra nossa seleção ficou a nota ruim, né? Por conta do Wesley, se machucou nesse amistoso contra o Egito, mas já tá substituído, né? Rei morto, rei posto, né? Chega pra cá, Weber Lima, muito bom dia pra você.
4: Bom dia, Stefani, bom dia, Mauro. Bom dia, ouvintes da Nova Brasil. É isso aí, o Wesley foi cortado, lesão no músculo adutor da coxa esquerda. É, ele saiu com dores, né, durante a vitória do Brasil no sábado por 2-1 para cima do Egito e foi cortado. O Ederson do Atalanta está no seu lugar, é um volante que foi convocado para a lateral direita. Com isso, Danilo deve ser utilizado ali. O Ancelotti falou sobre isso, né, Stefani, Mauro, falou sobre isso na coletiva, que será o Danilo substituto do Wesley, né? E aí uma zaga realmente uma média de idade muito alta, né? O Brasil agora com o Danilo, do outro lado tinha o Alexandre perdeu lugar pro Douglas Santos, mas é isso, Wesley cortado. Os jogadores enviaram várias mensagens pro Wesley, que tá fora da Copa do Mundo. Ederson passou pelo Corinthians, agora volante do Atalanta, é o convocado. Lembrando que no sábado, né, o Brasil venceu por 2-1 venceu por 2-1 o Egito, com gols de Bruno Guimarães e Hendrick, e ontem o adversário da estreia do Brasil, o Marrocos, ficou no empate com a Noruega em 1-1 no último amistoso antes da estreia no sábado, lembrando, né, que na quinta-feira às 16h tem México e África do Sul, reeditando a abertura da Copa do Mundo da África do Sul em 2010, que foi África do Sul e México, dessa vez o Estádio Azteca, a abertura da Copa do Mundo entre México e África do Sul, e no sábado às 19h a gente acompanha a estreia do Brasil contra o Marrocos. Stephanie Mauro.
0: O Weber, e ainda falando do amistoso contra o Egito, vamos sofrer nessa Copa, né?
4: Na verdade, viu, Mauro, eu pelo menos acompanhando o jogo, você vê que o Brasil cria muito, faltou acerto nas finalizações, mas o Igor Thiago ficou à frente do goleiro, Rafinha, o Vini Júnior, se criou muito, né? Eu acho que na primeira fase, a gente não, a estreia tudo bem contra Marrocos, então, ontem acompanhando o jogo de Marrocos, Mauro, eles têm muito, eles é um time muito novo, né? Uma das seleções com média de idade mais nova da Copa do Mundo. A média de idade muito baixa, né? Então, no início do jogo ontem contra a Noruega, eles mostram muita força, né? Aquela coisa do jovem mesmo. Mas passaram-se 20 minutos, Mauro, a coisa caiu demais. E a Noruega conseguiu equilibrar o jogo. Acredito que o Brasil vai sofrer isso no início contra Marrocos. Mas as outras duas seleções do grupo do Brasil são seleções fracas, inclusive a Escócia perdeu um dos astros deles, né? Que é o Gilmore, que num amistoso contra Curaçao, ele sofreu uma lesão no ligamento do joelho, tá fora da Copa do Mundo e era uma das estrelas do time. Então, acredito que pela estreia, Mauro, jogo de estreia é sempre mais difícil, o Brasil vai ter esse problema no início da partida, que é essa juventude, essa força da seleção marroquina, mas depois a coisa vai equilibrar. Eu acredito que na primeira fase o Brasil não vai sofrer tanto, aí a partir dali, aí a coisa complica, né? Porque aí o Brasil vai pegar nos 16 avos, vai pegar, porque tem uma fase antes das oitavas de final agora, né? Vai pegar o Holanda, ou Japão, ou Suécia, aí eu acho que sim, nós teremos um jogo mais difícil. Até nas oitavas de final, eu vejo que o Brasil não terá problema. Mas nessa fase de enfrentar Holanda, Japão ou Suécia, acredito que aí vai ficar mais complicado mesmo, Mauro.
0: É isso, tomara que consiga usar.
2: Tem uma boa notícia, né, Mauro?
0: Oi?
2: Pro nosso ouvinte que tá com o rojão guardado para soltar dentro do apartamento, tem uma boa notícia.
0: Você lembra disso? Eu fico imaginando a cena. Mas tomara que o Brasil use a primeira fase, né? Consiga usar a primeira fase para acertar o time, fazer os ajustes. Eu acho que tem vaga ali na frente pro Hendrick, hein, Weber?
4: O Hendrick tá muito bem. É difícil pro Hendrick, Mauro, porque ele tá apostando muito em um centroavante, né? Yeah. E em coletivas o Ancelotti já disse que não, Rafinha e Vini Júnior, como diria aquele ministro, né? São imexíveis. Uhum. Então, eu acredito que o Rafinha e o Vini Júnior fiquem à frente da seleção, no ataque da seleção brasileira. Se o Hendrick entrar, vai ser uma disputa aí com o Igor Thiago, mas vejo que o Igor encantou o Ancelotti, realmente fez uma temporada espetacular, 22 gols na Premier League, ficou atrás apenas do Haaland. Então acho difícil o Hendrick neste momento tomar a vaga de titular, mal.
0: Gente, aqui no nosso YouTube tem rojão e tem corneta também. O Edmar mandou uma forte aqui, falou: Marquinhos deveria trabalhar em delivery, ele entrega rapidinho. Que coisa, gente. Ô, Edmar, nem começou a Copa ainda, calma.
2: Ai, ai, ai. Ai,
0: que coisa.
2: Mas que mancada, né?
0: Cornetaça aqui. Tá certo, tá certo. É isso aí. Weber, obrigado por hoje, vamos acompanhando na contagem regressiva todos os detalhes da Copa do Mundo aqui no Jornal Nova Brasil. O Weber Lima traz pra gente e ao longo da nossa programação também, né, Weber?
4: Exatamente, Mauro, assim que venha tem o Nova Brasil em campo, a gente vai discutir um pouco mais sobre Brasil e Egito e a espera, né, a preparação, na verdade, do corte do Wesley e a preparação para o jogo do próximo sábado contra Marrocos, Mauro.
0: Valeu, Weber, bom dia para você.
4: Valeu, obrigado igualmente.
2: Valeu, Weber. Amanhã ele volta, mas a gente segue girando por outras notícias esportivas aqui pra você, tá? Futebol tá deu essa parada, porque afinal de contas o olho só na Copa do Mundo, mas tem outras modalidades em que o Brasil segue brilhando, tá? A seleção brasileira feminina de vôlei ontem venceu a Itália por 3-2, um jogo tenso, jogo pegado, mas foi bom, viu? A partida aconteceu ontem aqui em Brasília, eu estava lá com Joana, futura central da seleção brasileira, minha nenenzinha que assistiu pela primeira vez dentro do ginásio, gostou de tudo, tá?

0: par com Irã, Bélgica, Sérvia e Argentina dos dias 10 a 14 de junho.
1: E aqui nos gramados teve time comemorando aí títulos regionais. O Avaí é o campeão da Copa Sul-Sudeste 2026. O time de Florianópolis venceu a Chapecoense nos pênaltis. No tempo normal, a Chape conseguiu devolver os 3-0 do jogo de ida. Aí a partida foi para os pênaltis e deu Avaí na Copa Sul-Sudeste. O Vitória conquistou seu quinto título na Copa do Nordeste, venceu o Fortaleza por 2-1 no Barradão. No jogo anterior, no meio da semana, o time baiano já tinha derrotado o time cearense pelo mesmo placar lá no Castelão, em Fortaleza. Então, Vitória, time baiano conquistando a Copa do Nordeste pela quinta vez, comemorando o quinto título da Copa do Nordeste. Com isso, se encerram essas duas competições regionais do futebol brasileiro.
0: Vitória campeão no Nordeste para delírio da Stephanie Ferreira, minha xará aqui em Brasília, que é baiana e tenho certeza que comemorou muito. Bom, e falando nela, já vamos trazer para cá, portanto, a nossa equipe de reportagens espalhadas pelo país.
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0: Mas antes, a gente dá uma passadinha lá por São Paulo para te contar de um relatório que mostrou que, olha só, mulheres, negras e jovens seguem concentrando os piores indicadores de emprego, informalidade e renda aqui no país. A gente continua falando de um país extremamente desigual. Quem vai nos contar é a nossa repórter Dani Rivas, direto de São José dos Campos.
3: Segundo o levantamento da rede Multiatores Mude Com Elas, elaborado a partir de dados da PNAD Contínua de 2025 do IBGE, entre jovens de 14 a 17 anos, a taxa de desemprego entre mulheres negras chega a quase 25%. Já na faixa etária dos 18 aos 24, considerada ali decisiva na transição entre escola e trabalho, o índice é de 16,5%, superior ao registrado entre homens brancos da mesma idade. A desigualdade também aparece nos salários. Em 2025, mulheres negras receberam em média menos da metade do rendimento dos homens brancos. O levantamento aponta ainda que mais de 39% das jovens negras estão na informalidade e que elas representam a maior parcela dos jovens que desistiram de procurar emprego. Para especialistas, os dados mostram que o avanço da educação e a recuperação do mercado de trabalho não têm sido suficientes para eliminar essas desigualdades estruturais ligadas ao racismo, ao território onde essas mulheres vivem e também às dificuldades de acesso às oportunidades. E entre as medidas apontadas para reduzir essa diferença estão a ampliação de políticas de permanência estudantil, qualificação profissional, acesso à creche e ações de diversidade no mercado de trabalho. De São José dos Campos, Dani Rivas.
0: Não é, minha gente, não é uma corrida igual quando a gente olha para as questões de gênero e para as questões raciais. Então tá aí essa pesquisa, olha só, mostrando que as mulheres negras ainda concentram os piores indicadores de emprego aqui no país. Bom, 7 horas e 22 minutos agora, relógio virando, avançando rápido aqui na nossa segunda-feira. Já vou trazer agora a nossa representante aqui na capital federal, Stephanie Ferreira, vai nos contar que o Tribunal de Contas da União arquivou uma representação que tinha sido apresentada pelo senador Flávio Bolsonaro contra uma empresa ligada a uma ex-nora do presidente Lula. Ela vai nos contar tudo agora.
4: O Tribunal de Contas da União arquivou uma representação enviada pelo senador Flávio Bolsonaro. Ele pedia uma investigação sobre a relação entre o Ministério da Educação e uma empresa ligada a Carla Ariane Trindade, ex-nora do presidente Lula. Mas segundo o TCU, o pedido não apresentou provas suficientes para a abertura da apuração. A corte afirmou que a representação se baseava principalmente em notícias da imprensa, sem documentos capazes de apontar contratos, licitações ou responsáveis por possíveis irregularidades. A empresa citada é a Life Tecnologia Educacional, ela que já foi alvo de uma operação da Polícia Federal no ano passado, que investigou suspeitas de fraudes em licitações no interior de São Paulo. A apuração envolve

0: Houve contratos para fornecimento de material didático e kits de robótica a prefeituras paulistas. Segundo os investigadores, o grupo suspeito teria movimentado mais de 125 milhões de reais. De Brasília, Stephanie Ferreira.
1: E aqui em São Paulo, a 30ª edição da Parada do Orgulho LGBTQIA+, reuniu milhares de pessoas ontem na Avenida Paulista. O público foi menor do que nas últimas edições e essa edição teve um forte recado político. Camilo Mota está de volta aqui com a gente e traz as informações. Camilo.
2: Mauro, e você que acompanha aqui o Jornal Nova Brasil, com o tema A Rua Convoca, a UNA confirma, o evento celebrou 3 décadas de mobilização da comunidade LGBTQIA+, e destacou a importância da participação política na defesa e ampliação de direitos. Famílias com crianças, artistas e representantes políticos participaram dessa manifestação, que contou com apresentações de nomes como Pablo Vittar, Glória Groove e Urias. Durante o evento, participantes também criticaram um projeto de lei que tramita aqui na Câmara Municipal de São Paulo, que propõe retirar a parada da Avenida Paulista e proibir a presença de menores de idade, mesmo acompanhadas pelos responsáveis. Uma decisão similar foi aprovada em Belo Horizonte recentemente e já é lei. Organizadores e frequentadores classificaram a proposta como retrocesso e defenderam a presença de famílias como forma de promover respeito à diversidade e também combater a discriminação desde a infância. A edição deste ano também fez referência aos 30 anos da urna eletrônica no Brasil e reforçou a relação entre participação política e garantia de direitos. E ao longo da Avenida Paulista era possível aí ver famílias homoafetivas e os filhos também, além de participantes usando camisetas da seleção brasileira e bandeiras que combinavam as cores nacionais com o arco-íris. Então fica aí o recado também da importância da participação na política para a preservação dos direitos. E detalhe, né? Essa edição teve cerca de 30 mil pessoas. Em 2024 foram mais de 70 mil pessoas, né? Um evento que já chegou a ter 1 milhão de participantes tem aí sido reduzido e também marcas, né, que retiraram o patrocínio desse evento. Mauro.
1: É isso. Obrigado, Camilo. São 7h25 e você segue ficando muito bem informado, muito bem informada, sabendo o que é essencial no noticiário desta segunda-feira.
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0: A responsabilidade das plataformas digitais está mais uma vez no centro do debate no Supremo Tribunal Federal durante essa semana. A corte deve analisar, no dia 10 de junho, recursos apresentados por empresas como Google e Meta. Elas pedem esclarecimentos sobre a decisão que ampliou as hipóteses de responsabilização das redes sociais por conteúdos publicados por usuários. Pela tese aprovada pelo Supremo Tribunal Federal, as plataformas podem responder em algumas situações depois de receber em notificações extrajudiciais sobre conteúdos considerados ilícitos. A decisão também criou um dever de cuidado em casos graves, como terrorismo, atos antidemocráticos, crimes contra crianças e adolescentes, violência contra mulheres e discriminação. As empresas querem que o Supremo esclareça quando as novas regras começam a valer, quais critérios devem ser usados nessas notificações e qual é o alcance da responsabilização das plataformas pelo conteúdo dos usuários. O julgamento ocorre em meio a disputas sobre a regulação das Big Techs aqui no país, após decretos do governo federal ampliarem a fiscalização sobre essas plataformas digitais.
1: E esse tema tem muito a ver também com as relações entre Brasil e Estados Unidos. Ali tá entre as reivindicações dos Estados Unidos, quando eles dizem que o Brasil usa aí de critérios desleais no comércio entre ambas as partes. O tratamento dado às plataformas digitais está ali entre as queixas dos Estados Unidos. São 7h27, o Maracanã, no Rio de Janeiro, recebeu 3 gigantes da canção brasileira nesse final de semana: Alcione, Zeca Pagodinho e Jorge Aragão. Coisa de gente grande, hein? Eles deram início à turnê batizada de um maior encontro do samba. As informações são do nosso repórter Sérgio Leão, no Rio de Janeiro, e ele escreveu lá no nosso site: a noite não poderia encerrar de outra maneira. As três lendas juntas fizeram um só pedido ao entoar o clássico "Não deixe o samba morrer", transformada em um manifesto de continuidade entre gerações. A resenha do Sérgio Leão e desse showzaço tá lá no nosso site novabrasil.com.br, novabrasil.com.br, para você saber de todos os detalhes desse show e outras informações também que a gente vai publicando ao longo do dia. 7:28, Stephanie, obrigado por hoje, bom dia para você, bom dia para todo mundo aí de Brasília.
0: Vambora, semana só começando, olho na seleção brasileira, mas até lá tem muito assunto, vamos juntos.
1: É isso aí, a Stephanie Alves fica com você que está no Distrito Federal, eu fico com você que está em São Paulo, você de todo o Brasil continua com o noticiário da sua região, Jornal Nova Brasil em edição nacional, tá de volta amanhã a partir das 6:30, uma ótima segunda para você e até lá.
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21: A paralela em direção centro já tem retenção no Trombogia, lentidão chegando no Parque Tecnológico e na saída do CAB e também lá em Pernambués. Saindo de São Cristóvão, Mussurunga do Itaigara, tá valendo cortar pelo Orlando Gomes e seguir pela Orla. 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
0: Agora às 7:33 em Salvador. Muito bom dia para você que está conosco na sintonia da Nova Brasil e chega agora para acompanhar o Jornal Nova Brasil Salvador, trazendo as principais informações da nossa capital baiana e da Bahia para você começar o seu dia bem informado. Hoje é segunda-feira, dia 8 de junho. Mais uma semana para ficarmos juntos aqui todos os dias a partir das 7:30. Eu sou Stephanie Swerdick, já conto com sua companhia nesta segunda. Aproveito para te lembrar também que você nos acompanha aí do outro lado do seu rádio, mas também é possível com a internet nos alcançar com imagens através do YouTube. Acesse o nosso canal Jornalismo Nova Brasil para acompanhar nossa transmissão ao vivo por lá. Você pode também interagir conosco, mandar sua mensagem no chat, assim como no nosso WhatsApp à sua disposição, 99347-1047, para você contar como é que tá sendo esse início de semana, tá em alguma situação complicada do trânsito na cidade, manda para cá e a gente vai trazer as principais informações para você abrir sua semana aí com muita informação e já sabendo tudo o que você precisa. Agora vamos aos destaques desta segunda-feira. Depois de um feriadão de muita chuva na capital baiana, o sol volta a aparecer nesse início de semana. Salvador inicia nova etapa do fumacê contra a dengue. Guerra de espadas deve ocorrer de forma legal pela primeira vez na Bahia depois de anos. Jorge Alan traz as notícias do futebol. E segunda-feira é dia da nossa coluna Carreira em Movimento com Cristina Voit.
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0: Já começa, claro, com as informações da previsão do tempo para você saber como é que fica o clima aqui na capital baiana nesse início de semana.
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0: Olha, depois dos últimos dias com clima bastante chuvoso e aquela temperatura, inclusive, com um pouquinho de frio aqui na capital baiana, para o que estamos acostumados, a gente já entra nessa nova semana com a expectativa de que o sol apareça com um pouquinho mais de firmeza por aqui, ou seja, o tempo pode ficar mais estável nesse início de semana, especialmente entre hoje, segunda-feira e quarta-feira, mas isso não significa que não teremos chuvas, elas podem ocorrer, inclusive com a possibilidade de muitas nuvens. Boa parte, né, do dia pode ficar com o céu nublado, mas o sol vai aparecer apesar da possibilidade das chuvas. Nessa segunda-feira, o dia será de sol, então, com pancadas de chuva que podem ocorrer pela manhã e com aumento de nuvens no período da tarde. As temperaturas variam entre a mínima de 23, a máxima de 27 graus na capital baiana nesta segunda-feira. Então, a tendência que a gente consiga assim ver o sol com um pouquinho mais de firmeza, mas a partir de quinta a chuva pode ter mais intensidade aqui na capital baiana e a gente vai atualizar ao longo da semana a previsão do tempo para você. Já no nosso noticiário, trazendo informações de saúde, aproveito para reforçar a vacinação contra a gripe, que já está aí liberada para toda a população de 6 meses acima. E você pode buscar as unidades de saúde da capital baiana para se proteger contra a gripe. A gente sabe que esse período aí, essa virada de outono para o inverno, há um aumento dos casos. A gente já tem dados da Secretaria Estadual de Saúde que apontam um crescimento das síndromes respiratórias nesse período. Então, se faz mais do que necessário a gente ampliar a imunização da nossa população e a gente tem, inclusive, indicativo de que estamos com a cobertura ainda muito aquém da necessária para a gente
2: fazer aí uma proteção, né, mais ampla da nossa população. Ficamos de olho também nesse período nas arboviroses e a Prefeitura de Salvador inicia hoje, segunda-feira, uma nova etapa das ações de combate ao Aedes aegypti, mosquito transmissor da dengue, da zika e da chikungunya. A operação, que é coordenada pela Secretaria Municipal de Saúde, em parceria com a Secretaria Estadual, vai utilizar os chamados carros de fumacê para aplicação dos inseticidas em bairros que têm maior incidência das arboviroses. Nessa primeira fase, que segue de hoje até sexta-feira, a ação vai atender localidades como Periperi, Praia Grande, Rio Sena, Fazenda Coutos, Valéria, Paripe, Cajazeiras, também Nazaré, Comércio, Bonfim, Calabá e Tororó. Essas aplicações vão ocorrer nos horários de maior atividade do mosquito, ou seja, entre as 4 da manhã e 8 horas da manhã, e no fim do dia, após as 17 horas. Além do fumacê, agentes de combate às endemias vão intensificar a eliminação dos focos do mosquito e também a aplicação direcionada de inseticidas em pontos estratégicos aqui da capital baiana. A orientação das autoridades é que os moradores evitem a exposição aí a produtos durante a passagem dos veículos, ou seja, aguardem aí o término da aplicação para retomar suas atividades, ou seja, avistou o carro do fumacê? Se recolhe um pouquinho, deixa passar para a gente poder ampliar esse cuidado aí com a dengue e as demais arboviroses aqui na capital baiana. Agora, 7:39, eu sou Stephanie Swerdick, fico com você até às 8 horas, trazendo as principais informações, e a gente está de olho no nosso São João, mês de junho, e a expectativa já fica em torno dos nossos festejos. A gente vem acompanhando aí toda a questão do Ministério Público em relação a gastos e as festividades, mas outro assunto que a gente fica de olho também é a famosa Guerra de Espadas, e que pela primeira vez, após alguns anos, deve ocorrer de forma legal aqui na Bahia. Eu vou explicar um pouquinho. A gente sabe ali, principalmente nos municípios de Senhor do Bonfim, Cruz das Almas, a gente já tem uma tradição bem forte, inclusive a Guerra de Espadas aí já, né, reconhecida como um patrimônio cultural e material, né, do município em 2007, e essa vitória aí recente aconteceu, mas ainda temos aí a prática, né, proibida, e essa tradição pode voltar a acontecer aí de forma legalizada pela primeira vez aqui no estado esse ano, após alguns anos aí suspensa. A expectativa é de que isso já aconteça na cidade de Senhor do Bonfim, em um local separado dos demais festejos, com as espadas certificadas. Dentre outras medidas e ações que devem permitir a realização lá em Senhor do Bonfim, a conquista é o resultado de um trabalho conjunto entre diversos órgãos públicos e também a Associação dos Espadeiros da cidade, que assinaram um termo de ajustamento de conduta, o chamado TAC, em dezembro do ano passado, proposto pelo Ministério Público da Bahia, que está mediando essa situação. Lembrando que essa prática foi proibida pela primeira vez aqui no estado, no município de Cruz das Almas, em 2011, em resposta a uma ação movida pelo Ministério Público Estadual, e desde 2017 é considerada ilegal em todo o território baiano por decisão do Tribunal de Justiça da Bahia. Em 2019, essa causa chega ao Supremo Tribunal Federal e aí o ministro Luiz Fux confirma então as decisões anteriores mantendo essa proibição. Um dos principais argumentos para considerar a ilegalidade da expressão cultural está baseada na Lei do Desarmamento de 2003, que é clara ao apontar que qualquer artefato explosivo sem registro no Ministério do Exército é ilegal, e é esta a situação das espadas juninas que foram aí produzidas dentro dessa produção chamada artesanal e que não teria aí esse respaldo, né, do Ministério do Exército. Agora, com essas exigências e com esse TAC assinado, o município de Senhor do Bonfim, com apoio também ali da sociedade passa a garantir a produção desses artefatos de forma certificada e com esse propósito aí regulariza aí a fábrica das espadas, inclusive aí podendo já ter esse movimento no município. Falando agora de Cruz das Almas, que a gente também acompanha e já estamos, né, sem uma definição, é o outro município onde já tem esse movimento, como Senhor do Bonfim, para regularizar a Batalha das Espadas, mas esse processo ainda está em andamento, também envolve a Associação dos Espadeiros Locais e, assim como Senhor do Bonfim, conta com o empenho do Ministério Público da Bahia, representantes de órgãos de segurança e instituições municipais como Câmara e Prefeitura. A gente sabe que já estamos pertinho aí do São João, mas ainda não houve no município de Cruz das Almas a assinatura de um TAC e diálogo sobre a regulamentação das espadas e, portanto, a gente ainda tem uma indefinição sobre a legalidade da guerra de espadas em Cruz das Almas. Em Senhor do Bonfim já há esse TAC e a gente vai acompanhar, trazer atualizações para vocês aqui na Nova Brasil Salvador.
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2: Horas 43 minutos, hora da gente saber do futebol com Jorge Alain. Fim de semana movimentado com o final da Copa do Nordeste.
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2: Bom dia, Jorge.
1: Bom dia, Stephanie, amigas, amigos da Nova Brasil Salvador. Deu a lógica e o Vitória é pentacampeão da Copa do Nordeste ou seria hexa? Vamos lá. No sábado, com o Barradão lotado, o Vitória ganhou do Fortaleza de virada e fez a festa. No primeiro tempo até teve um susto. O Fortaleza fez um gol, anulado por impedimento. Depois fez outro que valeu. O Vitória até fez um gol, mas também tinha impedimento no lance. No segundo tempo, em desvantagem, o placar levaria para a disputa de pênaltis. Aí sim, o Vitória entrou no clima da final. Dominou, foi para cima e acabou conseguindo um empate em jogada ensaiada. Eric bateu escanteio para trás, Martínez pegou de primeira, 1-1. O empate já daria o título ao Vitória. Mas teve mais. Já nos acréscimos, Renato Kaiser marcou da virada. Final, Vitória campeão 2, Fortaleza 1. Em toda a campanha, o Vitória venceu 8 partidas, empatou uma e perdeu apenas uma, justamente na estreia contra o Botafogo da Paraíba, em casa no Barradão. Agora a polêmica, o Vitória é penta ou é hexa? Alguns torcedores estão dizendo que é hexa, mas vamos lá. Pelos critérios da CBF, são 5 títulos do Vitória, que se iguala ao Bahia com o maior vencedor da competição. A CBF conta a partir de 1984, quando a competição oficialmente passou a ser organizada por ela. Mas o Vitória, há algum tempo, tenta reconhecer um título conquistado em 1977. Foi o torneio José Américo de Almeida Filho, que tinha 11 times do Nordeste e mais o Volta Redonda do Rio de Janeiro. A competição foi organizada pela Federação Paraibana de Futebol. Da Bahia, além do Vitória, participaram Fluminense de Feira e o Ipiranga. Não tinha o Bahia, que na época era pentacampeão baiano. O problema é que se a CBF reconhecer torneios como esse, a contagem de títulos da Copa do Nordeste sofreria uma grande mudança. O Bahia passaria a ter 9 títulos, o Fortaleza 7, o Vitória e o Ceará 6. Será que é melhor para o Vitória ser hexa e ficar em terceiro na relação total? Ou ser penta e ficar como primeiro colocado ao lado do Bahia? Com a palavra, o torcedor do Vitória. Bem, o Vitória agora também vai para antecipação de férias ou folgão, assim como o Bahia está desde a semana passada. Partida oficial somente após o final da Copa do Mundo, que vai começar ainda na próxima quinta-feira. O adversário do Vitória nessa volta vai ser o Vasco, no Barradão, o dia provavelmente 22 de julho. É isso aí, Stephanie. Quarta-feira, tô de volta. Até lá.
2: Até! Jorge Alan, na quarta-feira a gente aguarda mais informações do futebol aqui no Jornal Nova Brasil Salvador. 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Todo mundo brilhou, porque que animação a gente acompanhar aqui na Nova Brasil essa final do Campeonato do Nordeste. 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E ao longo da semana a gente traz aqui os próximos acontecimentos. Às 47 minutos, vamos falar de segurança pública. Tivemos a divulgação de um balanço da Força Integrada de Combate ao Crime Organizado da Bahia, apontando que foram capturados mais de 400 criminosos foragidos da justiça e bloqueados mais de 102 milhões de reais ligados à lavagem de dinheiro de facções criminosas desde a implantação dessa Força Integrada em 2023. Entre os presos estão lideranças de grupos criminosos localizados na Bolívia e em estados como Rio de Janeiro, São Paulo, Minas Gerais e Santa Catarina. Apenas em 2026, 6 alvos considerados prioritários foram encontrados no país vizinho. Segundo o secretário de Segurança Pública da Bahia, Marcelo Werner, os resultados refletem a estratégia de integração entre as forças policiais. O chamado FICO, que é a Força Integrada de Combate ao Crime Organizado da Bahia, reúne em um mesmo espaço policiais militares, civis, federais, penais, rodoviários federais e também peritos. E de acordo com o secretário de Segurança Pública, esse é um modelo que permite aí o compartilhamento constante das informações, agilizando a tomada de decisões nas investigações e operações. O FICO foi criado em 2023 e faz parte das ações das forças de segurança estaduais e federal no combate ao crime organizado. Tem um foco aí na localização de lideranças criminosas, prisão de foragidos e também asfixia financeira de organizações envolvidas com tráfico de drogas, armas e lavagem de dinheiro. Você é cidadão que utiliza os serviços do SAC, já fique atento porque tem ampliação do horário e também da dinâmica de atendimento no SAC rodoviária, falando aí lá da nossa nova rodoviária em Águas Claras, e muda a partir de hoje, segunda-feira. A unidade passa a funcionar de segunda a sexta, das 7 da manhã até 21 horas, e aos sábados, das 8 ao meio-dia. Mas com essa ampliação, esse atendimento vai ser realizado em modelo híbrido. De 7 da manhã até 4 da tarde, os serviços serão prestados por demanda espontânea, mediante distribuição limitada de senhas, ou seja, você chega no SAC rodoviária, pega sua senha e aguarda o atendimento por ordem de chegada. Das 16 horas até 21, os cidadãos devem realizar agendamento prévio, sempre pelo portal do aplicativo ba.gov.br, e nos sábados todos os atendimentos do SAC rodoviária vão ocorrer exclusivamente com o horário marcado. Horas 50 minutos, hora da nossa coluna Carreira em Movimento. Vamos saber o que Cristina Voit traz pra gente nessa segunda-feira.
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2: Bom dia, Cris.
19: Bom dia, Stephanie. Bom dia a todos. Você está aqui no Carreira em Movimento para transformar dúvidas em direção. Hoje a gente vai falar de carreira e IA, carreira e tecnologia. E aí a minha pergunta para você é o seguinte: você está atrás, à frente ou ao lado da tecnologia? Quando a gente fala de inteligência artificial e carreira, muitas vezes a conversa cai para dois extremos. De um lado, aquele medo: a IA vai tirar todos os nossos empregos. Do outro, a negação: coração. Ah, isso é moda. A IA nunca vai substituir o humano. E aí, a pergunta mais importante não seja se a IA vai acabar com seu trabalho. Talvez seja como você está se posicionando diante dela. Você está caminhando atrás, à frente, ao lado da inteligência artificial? Caminhar atrás significa usar a tecnologia sem pensamento crítico. É aceitar assim qualquer resposta, é colocar lá uma pergunta e copiar sem revisar, terceirizar as decisões, confundir velocidade com qualidade. Nesse caso, a ameaça não está na ferramenta, está em você abrir mão daquilo que torna você relevante no seu ambiente do trabalho, que é o julgamento, o contexto, a responsabilidade e a sensibilidade. Caminhar à frente da IA já é outro aspecto, é desenvolver aquilo que a tecnologia não faz sozinha. Formular boas perguntas, interpretar situações humanas, lidar com conflitos, construir confianças e tomar decisões assertivas. E o que significa caminhar ao lado da IA? Talvez seja um movimento até mais maduro, mais assertivo. É usar a tecnologia para ampliar a nossa capacidade de pensar, organizar, criar e decidir, sem entregar a ela a nossa consciência profissional. A IA, ela pode reconhecer padrões de comportamento, mas ela não vive a experiência humana. Ela não sente, ela não erra, não é ela que está diante do outro com conflito, ela não amadurece. Então, recomeçar e dar sentido ao próprio caminho é você que vai fazer e não a IA. Por isso, a competência no futuro não é apenas saber usar a ferramenta, é saber continuar pensando em um mundo agora com IA. E aqui encerramos hoje Carreira em Movimento para transformar dúvidas em direção.
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4: Aí, excelente reflexão. Então você já começa aí a pensar em que posição você está em relação à IA e principalmente, né, com esses avanços tecnológicos, como é que a gente pode, né, se remodelar nas nossas carreiras, nas nossas atuações profissionais, né, tornando ela uma aliada e principalmente, né, ferramenta de crescimento, como o Cris traz aí essa reflexão para você já se posicionar em relação à inteligência artificial e como ela vai atuar aí no campo do trabalho. Excelente. 7:54 na capital baiana. Aproveito para trazer aqui informação para você que tem aí eletrodomésticos, equipamentos eletrônicos e baterias para descarte. Essa semana acontece aqui em Salvador a Semana do Descarte Consciente, uma iniciativa que segue até sexta-feira, dia 12 de junho, buscando incentivar a destinação correta desses resíduos e reduzir os impactos ambientais causados pelo descarte inadequado. Essa campanha vai receber equipamentos de qualquer marca e pode ser qualquer eletrodoméstico, inclui geladeiras, micro-ondas, televisores, computadores, celulares, liquidificadores e qualquer equipamento eletrônico, além de baterias. O ponto de coleta funciona na loja da fábrica da Midea, que fica ali na Avenida Barros Reis, das 9 às 18 horas. Essa ação é aberta aí à população para o descarte consciente desses eletrodomésticos e equipamentos eletrônicos. Então, se você estava aí, né, reunindo esse material em casa, não sabia onde descartar e principalmente, né, precisa descartar de forma consciente, aproveita essa semana para já fazer esse movimento aí na Semana do Descarte Consciente. Agora 7:55 em Salvador. Minutinhos para a gente encerrar a nossa edição de hoje. Aproveito para lembrar você, a gente segue com a capital baiana aí, podendo ainda ter chuvas nos próximos dias, apesar da previsão indicar um tempo mais firme nesse início de semana, ou seja, o sol ficando um pouquinho mais permanente aqui na capital baiana, mas as chuvas ainda podem acontecer, teremos bastante períodos de céu nublado. nublado. E aproveito para te lembrar que a Defesa Civil, a Codesal, segue atendendo em caso de emergência através do número 199, ligação gratuita. Qualquer situação, você pode acionar a Defesa Civil. Lembrando, cautela, vamos com cuidado esse início de semana, principalmente nas chuvas. A gente segue aqui ao longo do dia trazendo atualizações e informações para vocês do Jornalismo Nova Brasil de hora em hora, que agora você segue com a nossa programação musical. Eu fico por aqui com o Jornal Nova Brasil Salvador, mas amanhã a gente se encontra às 7:30. Você fica na companhia de Érica Saraiva e o melhor da música brasileira aqui na Nova Brasil FM. E eu espero vocês amanhã. Excelente segunda-feira, um ótimo início de semana para você. Tchau, tchau.
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32: A ACM Iguatemi em direção à paralela tem retenção a partir da Juracy Magalhães e segue até o Mercúrio da Lipe. Você que tá no Rio Vermelho e segue pra paralela, tá valendo fazer o caminho pela Orla, pegar Magalhães Neto e completar pela Tancredo Neves. 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

Aí o som de Marina Lima com Beija-Flor, antes teve Roupa Nova, Corações Psicodélicos, versão acústica. E a gente abriu com Skank, né? Olha só, então, sessão única da apresentação do artista Thiago Oliveira no Teatro Molière em Salvador está esgotada. Os ingressos para o show no formato voz, violão, guitarra e gaita do segundo álbum solo do cantor, compositor e fundador da banda Maglore acabaram e a expectativa está em torno de uma segunda sessão, uma sessão extra às 18 horas, para que o fã baiano tenha uma chance maior de conhecer o repertório do disco Canções do Velho Mundo ao vivo. Fique atento que a partir desta tarde teremos novidade com relação a esta sessão extra. 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Você está ouvindo Sob Medida, uma hora inteirinha, sem intervalo comercial. Agora, seu Jorge, sábado à noite.

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Esse foi Jorge Benjor com Os Alquimistas Estão Chegando. Antes teve Guilherme Arantes com Cheia de Charme. Agora 19 minutos para as 9. Alceu Valença, Zizi Posse, Tesoura do Desejo.

0: 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Esse foi o Capital Inicial com Independência, versão acústica, encerrando sob medida dessa hora. Acompanhe a programação, que em breve teremos mais uma edição. Antes teve Lenine com Hoje Eu Quero Sair Só, Lagum com A Cidade. Agora, 4 minutos para as 9 da manhã.
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3: Uma nova etapa das ações de combate ao Aedes aegypti, mosquito transmissor da dengue, zika e chikungunya, começa nesta segunda-feira em Salvador. A operação, coordenada pela Secretaria Municipal da Saúde, vai utilizar carros de fumacê para aplicação espacial de inseticida em bairros com alta incidência de arboviroses. Nesta primeira fase, que segue até sexta-feira, a ação vai atender localidades como Periperi, Praia Grande, Rio Sena, Fazenda Coutos, Valéria, Paripe, Cajazeiras, Nazaré, Comércio, Bonfim, Calabar e também Tororó. As aplicações vão ocorrer nos horários de maior atividade do mosquito, entre 4 da madrugada e 8 da manhã e após as 17 horas.

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2: 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Agora, 9 horas em ponto dessa segunda-feira, 8 de junho, dia dos oceanos. Tava indo, eu sou Erika Saraiva, sigo com você até 1 da tarde com muita música boa. A gente abre essa hora com Nando Reis, Por Onde Andei, versão ao vivo.

0: Aqui com a gente foi cuidar da saúde das marisqueiras. 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
11: O dique do Tororó em direção ao Vale dos Barris tem muita retenção agora e não é um bom caminho, você que tá na Bonocô e segue pro centro da cidade, é melhor subir a ladeira da Fonte das Pedras e completar pela Joana Angélica. 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
13: 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Agora 9 horas 22 minutos. De volta com Roberta Sá. Mais alguém. Bom dia pra você. Boa semana.

0: Nova Brasil, tá aí Mosca com Enrosca. Antes teve Lulu Santos com Tão Bem.
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12: Mais que moderna, brasileira, voltando com Marina Lima, eu te amo você. Agora 9 horas, 43 minutinhos, aquele bom dia especial pra você.

0: Nova Brasil, agora 8:10.
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0: Lançada em 1986, no elogiado álbum Mestiça é Isso, Sintonia é uma parceria certeira de Moraes Moreira, Fred Góes e Zeca Barreto. A faixa traduz com perfeição a assinatura do mestre Moraes, uma mistura irresistível de MPB com a pulsação dos ritmos nordestinos. Vamos conferir então Matar essa Saudade, Sintonia.

0: Nova Brasil, Thaís Moraes Moreira, encerrando esse horário com sintonia. Agora 3:50.
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3: O posto do saque rodoviária terá mudanças no horário e na forma de atendimento. A partir de hoje, a unidade passa a funcionar de segunda a sexta-feira, das 7 às 21 horas e aos sábados, das 8 ao meio-dia. Com essa ampliação, o atendimento será realizado em modelo híbrido. Entre as 7 da manhã e 4 da tarde, os serviços serão prestados por demanda espontânea, mediante distribuição limitada de senhas. Já das 16 às 21 horas, os cidadãos devem realizar agendamento prévio por meio do portal ou aplicativo ba.gov.br. Aos sábados, todos os atendimentos vão ocorrer exclusivamente com horário marcado. Eu sou Stephanie Swerdick e de hora em hora eu volto com mais informações do Jornalismo Nova Brasil.

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3: O dique do Tororó em direção ao Vale dos Barris tem muita retenção agora com reflexos na Arena Fonte Nova. Quem tá na Bonocô, na Vasco e precisa chegar no centro da cidade, melhor subir a ladeira da Fonte das Pedras. 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
4: 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A Nova Brasil é uma empresa do Grupo Tati de comunicação e a gente abre essa hora com Kid Abelha. Amanhã é 23, agora 10 horas e 1 minuto. Bom dia.

Brasil, mais que moderna brasileira, Jota Quest com Encontrar Alguém. Antes teve Fagner com Canteiros ao vivo, agora 10h21. Bom dia.

0: a chuva! É mentira! Quem nunca ouviu esse chamado numa quadrilha junina? A quadrilha é uma das tradições mais queridas do São João e tem origem nas danças europeias, mas ganhou um jeitinho bem brasileiro, especialmente nordestino. Com figurinos coloridos, coreografias ensaiadas e muito teatro, as quadrilhas contam histórias, celebram um casamento matuto e levam diversão para todo mundo. Hoje, existem competições entre grupos com produções grandiosas e verdadeiros espetáculos. As quadrilhas adquiriram importância social, econômica e turística para vários municípios, sobretudo no Nordeste.
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10: Mais que moderna brasileira, voltando com Djavan, Eu Te Devoro. Agora 10 horas e 24 minutos. Um bom dia.

0: Novo Brasil, mais que moderna brasileira, Caetano Veloso com Qualquer Coisa. Agora 17 minutinhos para as 11 da manhã.
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0: Mais que moderna brasileira. De volta com Ira e Pete juntos. Eu quero sempre mais. Agora 10:45.

0: Nova Brasil tá em Rita Lee com Lança Perfume.
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0: Lançada em 1973 no álbum de estreia Krieg Rabandolo, Ouro de Tolo foi o primeiro grande cartão de visitas de Raul Seixas, escancarando para o país o seu lado contestador e visionário, né? Com uma letra ácida e cheia de ironia, Raulzito questiona o conformismo da classe média e o falso sucesso material da época, viu? Asterisco. Provando que a verdadeira riqueza está longe das aparências. A gente precisa ouvir mais Raul Seixas, né? De maluco ele não tinha nada. Este é um hino atemporal que marcou época e abriu os caminhos para o Maluco Beleza revolucionar a música popular.

0: esquisito. Agora um minutinho para as 11.
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3: A vacinação contra a gripe foi ampliada para toda a população a partir dos 6 meses de idade. A medida foi adotada em razão do aumento da circulação dos vírus respiratórios e da baixa cobertura vacinal com público prioritário. Aqui em Salvador, a imunização pode ser feita em qualquer uma das mais de 160 unidades de saúde, além da sala e do centro de vacinação do Salvador Shopping e do posto instalado no Home Center Ferreira Costa, na Avenida Paralela. Para receber a dose, é necessário apresentar documento com foto. Eu sou Stephanie Swerdick, de hora em hora, eu volto com mais informações do Jornalismo Nova Brasil.

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3: O tráfego tá bem carregado agora na Avenida São Cristóvão em direção a Lauro de Freitas e não é um bom caminho. Quem tá na Dorival Caymmi precisa chegar lá no centro, tá valendo cortar pela Avenida Caribé. 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
5: Mais que moderna, brasileira. Agora 11 horas e 2 minutos desta segunda-feira, 8 de junho. Pois é, minha gente, já estamos no mês do São João e você sintonizado na Nova Brasil, uma empresa do Grupo Tati de Comunicação. A gente abre essa hora com Zélia Duncan, Catedral.

0: Brasil, esse foi Gilberto Gil com Tempo Rei. Antes teve Maria Gadu, Dona Sila. Agora 11 horas 21 minutinhos.
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12: Mais que moderna, brasileira, voltando com Ivete Sangalo e Criolo nessa versão de um dia de domingo, agora 11 horas, 24 minutinhos.

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1: Lançada em 1989. Sequer uniu as vozes sofisticadas de Emílio Santiago e Verônica Sabino em uma sintonia perfeita. Pois é, essa música que a gente vai ouvir agora, vou até procurando ela aqui rapidinho, é, a faixa é uma belíssima versão em português escrita por Nelson Motta para All I Ask of You, clássico do famoso musical O Fantasma da Ópera. Embalada pelo sucesso estrondoso como tema do casal principal da novela Tieta, acho que vocês lembram disso, a canção conquistou o Brasil e se tornou um hino inesquecível de amor. Essa canção que a gente ouve agora.

0: Nova Brasil, agora 18 minutos para o meio-dia.
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3: 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Agora 15 minutos pro meio-dia. Rubel com medo bobo.

0: do Cidade Negra com a Estrada, encerrando essa hora, agora faltando 2 minutinhos pro meio-dia, daqui a pouquinho uma hora inteirinha só de música.
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3: O prazo de inscrição para o programa Ingressar, que disponibiliza 1.000 vagas de cursos preparatórios gratuitos para o Enem e vestibulares, termina amanhã. A iniciativa é voltada para estudantes de 16 a 29 anos da rede pública de ensino, inscritos no CadÚnico, além de bolsistas integrais da rede particular. Os candidatos devem fazer a inscrição pela internet e confirmar os dados com a entrega presencial da documentação na sede da Secretaria de Políticas para Mulheres, Infância e Juventude no bairro do Comércio. A divulgação da segunda chamada, destinada às vagas remanescentes e ao cadastro reserva, está prevista para 11 de junho.
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0: É aquela hora inteirinha pra gente se deliciar. Primeira hora do seu almoço, você pode estar em trânsito, pode estar retornando, inclusive, do seu feriado prolongado. Pois é, agora segunda-feira, 8 de junho. Mais uma semana se inicia, meio-dia e 2 minutinhos. E a gente vem com esse presente para você relaxar com o melhor da música popular brasileira. Tem Lenine, tem Jorge Benjor, Seu Jorge, Zélia Duncan, tem Dobradinhas, tem de tudo um pouco pra gente se exibir um pouquinho, né? A primeira, inclusive, é uma dobradinha, Nando Reis e Marisa Monte, pra você, Guardei o Amor.
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diz o motivo. Ai, uma indireta, uma direta, me lembra tais e tais coisas. Ou então não fala nada, só pede a música, você tá naquela vibe. E claro, se identifica, diz de onde você tá falando. A gente sabe que hoje essa transmissão aqui de Salvador é ouvida por todo o Brasil. Já teve mensagem, inclusive, de Lisboa. Sábado que vem vai rolar e você vai ouvir, ver que eu não estou mentindo. Então participe, porque aqui você toca na Nova Brasil. Você continua acompanhando, então, Sob Medida, uma hora sem intervalo. Agora com Ney Matogrosso, Balada do Louco. Meio-dia e 22 minutos, boa tarde.

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1: Em 1982, como faixa título de seu álbum antológico Asa Morena, foi um divisor de águas definitivo na carreira de Zizi Posse, consolidando-a como uma gigante das nossas rádios. Asa Morena, composta pelo gaúcho Zé Carapdípia, a canção ganhou uma interpretação icônica, precisa e cheia de frescor na voz cristalina de Zizi Posse. Vamos ouvir agora.

Condomínio com seu Jorge. O Sob Medida dessa hora está chegando ao final. Eu vou aproveitar para me despedir. Eu, Érica Saraiva, volto amanhã, 8 horas em ponto, logo depois do Jornal Nova Brasil, com Stephanie Suerdick, aqui de Salvador, tá bom? Aguardo você. E claro, vou deixar você bem acompanhado, porque vem aí Skank com uma partida de futebol pra gente já entrar no clima da Copa do Mundo. Vamos pra frente, gente. Agora 4 minutinhos pra 1 da tarde. Boa tarde.

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4: Nova Brasil, mais que moderna, brasileira. 1:03, você ouve Legião Urbana.

0: Brasil e a parceria de Fernanda Abreu e Herbert Viana. Um amor, um lugar.
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0: Lançada em 1982 no icônico álbum homônimo de Rita Lee e Roberto de Carvalho, Só de Você é uma daquelas baladas que transbordam romantismo e sintonia. O disco, que também presenteou o Brasil com hinos como Flagra e Cor-de-Rosa Choque, é o reflexo perfeito da química musical e pessoal infalível entre os dois. Em Só de Você, a assinatura pop e sofisticada de Roberto encontra a doçura e a irreverência de Rita em uma declaração apaixonada e inesquecível. A gente ouve Rita Lee, Só de Você.

0: Brasil, esse foi Capital Inicial, Cai à Noite, na versão acústica. 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

0: Nova Brasil, esse foi o Rapa, pescador de ilusões, 1h37. 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

0: Você já parou para pensar no significado das bandeirinhas juninas? Essa tradição chegou ao Brasil com os portugueses, que usavam bandeiras para enfeitar festas religiosas em homenagens aos santos. Por aqui, elas passaram a fazer parte das comemorações de três figuras muito importantes: Santo Antônio, São João e São Pedro. E tem um detalhe curioso: as bandeirinhas com duas pontas representam a tradição cristã, enquanto as de uma ponta fazem referência às origens pagãs da festa. Viu só? Por trás da decoração colorida existe muita história e significado.
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0: Nova Brasil, essa foi Dulce Quental, Natureza Humana.
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0: Novas imagens divulgadas hoje mostram o outro ângulo do momento em que um turista pulou em uma área restrita das Cataratas do Iguaçu, no Paraná, para recuperar um celular que havia caído próximo às quedas d'água. O caso aconteceu no último sábado e chamou a atenção de visitantes pela imprudência da atitude. Mudando de assunto, para você que sempre quis aprender inglês ou espanhol, uma boa notícia. O Ministério da Educação lançou a plataforma MEC Idiomas, que oferece cursos gratuitos dos dois idiomas para estudantes de todo o Brasil. As inscrições já estão abertas com conteúdo que vai do nível básico ao avançado, com aulas, exercícios, testes de proficiência e até cursos com inteligência artificial para ajudar na aprendizagem e na conversação. O acesso é gratuito e pode ser feito pelo site ou aplicativo usando a conta gov.br. 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Falta um minuto para as duas.
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0: 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Agora são 2h19.
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6: A Copa do Mundo 2026 começa oficialmente no dia 11 de junho com a partida de abertura entre México e África do Sul no Estádio Azteca, na Cidade do México. Esta será a maior edição da história do torneio, reunindo 48 seleções distribuídas em 104 partidas, com jogos realizados nos Estados Unidos, México e Canadá. A grande final está marcada para o dia 19 de junho, no MetLife Stadium em Nova Jersey. A seleção brasileira está no grupo C, ao lado de Marrocos, Haiti e Escócia. O Brasil estreia na competição no dia 13 de junho, diante da seleção marroquina, também no MetLife Estádio em busca do sonhado hexacampeonato mundial. 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

0: 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Esse foi Alma Jane com Estrela. Agora são 2h38.
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0: Nova Brasil, essa foi Gal Costa, Baby.
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0: Uma reportagem exibida pelo Fantástico contou a história de um jovem de Santa Catarina que tenta reverter na justiça a chamada desadoção, após perder o sobrenome das mães adotivas e o vínculo legal de filiação aos 18 anos. Hoje, com 21 anos, ele alega que o processo ocorreu de forma irregular e busca recuperar os direitos de filho adotivo. O caso levanta um debate inédito sobre a possibilidade de rompimento da adoção no Brasil, situação que, segundo especialistas e o Ministério Público, não está prevista na legislação brasileira. E mudando de assunto, o samba mostrou sua força no último fim de semana. A estreia da turnê O Maior Encontro do Samba, que reúne Alcione, Zeca Pagodinho e Jorge Aragão pela primeira vez em uma série de shows, levou cerca de 65 mil pessoas ao Maracanã, no Rio de Janeiro. O espetáculo ainda contou com a participação especial de Martinho da Vila e marcou o início de uma turnê que vai passar por diversas capitais brasileiras ao longo de 2026. 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Falta um minuto para as três. 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
5: O Movimento pela Educação realiza amanhã em Salvador o 7º Encontro Territorial para gestores da área educacional no auditório da FIEB, no bairro do Estiepe. O encontro terá como foco a alfabetização na idade certa e a programação vai contar com especialistas reconhecidos nacionalmente. A entrada é gratuita, mas as vagas são limitadas. As inscrições devem ser feitas por meio do link disponível no Instagram, @BahiaPelaEducação. A etapa em Salvador encerra o ciclo de encontros realizados entre março e junho deste ano em cidades como Juazeiro, Ilhéus, Feira de Santana, Vitória da Conquista, Barreiras e Eunápolis. Eu sou Stephanie Swerdick e de hora em hora eu volto com mais informações do jornalismo Nova Brasil.

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4: A Copa do Mundo 2026 começa oficialmente no dia 11 de junho com a partida de abertura entre México e África do Sul no Estádio Azteca, na Cidade do México. Esta será a maior edição da história do torneio, reunindo 48 seleções distribuídas em 104 partidas, com jogos realizados nos Estados Unidos, México e Canadá. A grande final está marcada para o dia 19 de junho no MetLife Estádio em Nova Jersey. A seleção brasileira está no grupo C, ao lado de Marrocos, Haiti e Escócia. O Brasil estreia na competição no dia 13 de junho, diante da seleção marroquina, também no MetLife Estádio, em busca do sonhado hexacampeonato mundial. Nova Brasil FM Salvador, do Departamento de Esportes, Ivo Ferraz.
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0: 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Essa foi a parceria de Nando Reis e Marisa Monte para você Guardei o Amor. Agora são 3:30.
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0: Lançada em 1978 no álbum Quem Viver Chorará, Revelação é um dos maiores hinos da carreira de Fagner e traz uma curiosidade. A melodia foi criada por seu irmão, Clésio, e originalmente musicava um poema de Carlos Drummond de Andrade. Ao descobrir que esse poema já havia sido gravado por outro artista, Clésio refez a letra. Quando Fagner ouviu a nova versão, profetizou na hora que aquela canção tocaria por décadas no rádio brasileiro e acertou em cheio. Aqui no Arquivo Nova Brasil, a gente ouve Fagner revelando.

0: 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A gente ouviu a parceria de Vitor Clay e Joyce Alane, Abalo Psicológico. Agora 3:36.
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11: Tem lentidão na Avenida São Cristóvão, sentido Lauro de Freitas. Deixa inclusive reflexos na saída da Avenida Paralela. Quem está na Dorival Caymmi pode pegar a Caribé para chegar à Estrada do Coco com mais tranquilidade. 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

0: Nova Brasil e o som dos Titãs, nem 5 minutos guardados. Antes ouvimos a Roberta Campos, Abrigo. Agora faltam 4 minutos para as 4. Eu sou a Luciana Camasmito, indo embora. A gente volta a se encontrar amanhã, nesse período que eu tô cobrindo as férias da Ana Pellicera aqui na Nova Brasil. Na sequência, depois do intervalo, você fica com o Júlio César. Um abraço, até amanhã.
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2: Da catapora ao herpes zóster. Durante a infância, muitas pessoas entram em contato com o vírus da catapora. Depois da infecção, o organismo controla o vírus, mas ele não é eliminado totalmente do corpo. Com a idade e o enfraquecimento do sistema imunológico, o vírus pode ser reativado e provocar o herpes zóster, que também é contagioso. Os principais sintomas são dores intensas, vermelhidão na pele e bolhas com líquido transparente, geralmente na região do tórax, pescoço e costas. Ao perceber os sintomas, é importante procurar um médico o quanto antes.
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6: Profissionais autônomos que atuam em Salvador têm até o dia 30 de junho para regularizar 2 tributos municipais obrigatórios, o ISS Autônomo e a TFF. Neste ano, a Prefeitura retomou o calendário regular da cobrança após encerrar as medidas excepcionais adotadas durante o período de recuperação econômica após pandemia. Quem escolher quitar o ISS em parcela única terá direito a desconto de 7%. Já a TFF pode ser dividida em 3 pagamentos com vencimentos programados para junho, julho e agosto. A emissão das guias é feita por meio do portal da Secretaria Municipal de Saúde. Eu sou Stephanie Swerdick e de hora em hora eu volto com mais informações do jornalismo Nova Brasil.

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1: Mais que moderna, brasileira, ótima tarde, 4 e 1, excelente semana, tá no ar o Sob Medida, nada de intervalos a partir de agora. Você vem conferir comigo ela, Rita Lee, Caso Sério.

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Brasil mais que moderna, brasileira, sob medida, uma hora só de música e nada de intervalos. Skank, acima do sol, agora 4h28. 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Agora 4h29, vamos juntos pela Rede Nova Brasil FM. Mais que moderna, brasileira. E agora o encontro de Patrícia Marques com o seu Jorge. Espelhos d'água para curtir comigo.

0: Brasil, fechando esta edição do Sob Medida com Isabela Taviani, Canção para um Grande Amor.
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0: O atacante Neymar passou por exames de ressonância magnética nos Estados Unidos que apontaram uma boa evolução no tratamento de sua lesão na panturrilha direita. Segundo nota da CBF, o camisa 10 segue o cronograma de recuperação e deve iniciar treinos com bola nos próximos dias. Apesar da melhora, a presença do craque na estreia da seleção brasileira na Copa do Mundo neste sábado contra o Marrocos ainda é improvável. Fique na sintonia Mais Que Moderna Brasileira, agora 2:05. Boa tarde.
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7: A população de Salvador pode descartar gratuitamente eletrodomésticos e equipamentos eletrônicos sem uso entre hoje e sexta-feira durante a Semana do Descarte Consciente. A iniciativa busca incentivar a destinação correta dos resíduos e reduzir os impactos ambientais causados pelo descarte inadequado. A campanha recebe aparelhos de qualquer marca, incluindo geladeiras, micro-ondas, televisores, computadores, celulares e outros equipamentos eletrônicos. O ponto de coleta funciona na loja da fábrica da Midea, na Avenida Barros Reis, das 9 às 18 horas. De hora em hora, eu volto com mais informações e notícias do Jornalismo Nova Brasil para vocês.
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4: O trânsito segue carregado na Avenida São Martim sentido Cidade Baixa, principalmente na chegada ao Largo do Tanque. Quem desce para a calçada pode utilizar a Via Expressa, boa fluidez até a Jequitaia. 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
6: 5:02, boa tarde. Este é Tim Maia.

0: 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E quando chega esse som, você já fica daquele jeito. Pop romântico está no ar. Eu tô falando dele, dono de um timbre inconfundível e de mais de 1 bilhão de views na internet. Maurício Manieri traz para o Vibra São Paulo, dia 11, quinta, a nova fase da turnê Clássicos, Tour Inesquecível. É um espetáculo totalmente renovado, com cenário de superprodução internacional e uma noite especial de Dia dos Namorados. Maurício Manieri, seja bem-vindo à Rede Nova Brasil.
1: Muito obrigado, Júlio. Um prazer, uma honra imensa, viu? Tá aqui conversando com todos os ouvintes da Nova Brasil. E uma felicidade, tô aqui com vocês, gente, que vocês não estão vendo, mas tá tendo aqui um pôr do sol espetacular aqui no estúdio, viu? Tô muito feliz, muito obrigado pela oportunidade.
0: Satisfação em estar contigo. Maurício, o show que acontece na véspera aí do Dia dos Namorados, uma noite aí moldada para celebrar o amor, né? Como é para você, então, que tem esse romantismo no DNA da sua carreira, carregar a responsabilidade de embalar a trilha sonora de tantos casais por tanto tempo de carreira?
1: É maravilhoso, né? É uma coisa maravilhosa para um artista, né? Você ter suas interpretações, minhas composições, né? Eu também sou compositor, muitas das canções que eu canto são das minhas próprias composições, né? E ter isso marcar a vida das pessoas com essas músicas, né? Eu fico pensando, um dia que eu tava lá num quarto, lá com meu piano, sozinho, dedilhando. E de repente aquilo se torna uma música que é conhecida por milhões de pessoas, né? É algo que realmente me dá muita felicidade. Só posso agradecer, né, a Deus por essa oportunidade, né? De poder trazer essa inspiração, trazer um colorido para as pessoas, né, através da música, né?
0: Legal, muito bom. Maurício, a Classics Tour Inesquecível já passou por várias fases de sucesso, mas São Paulo a gente já sabe que vai receber um espetáculo renovado. Fala um pouco mais sobre
1: então,
0: isso.
1: Então, esse vai ser a estreia desse novo show, né? Que é a Tour Inesquecível, Classics Inesquecível, né? Vai ser uma super produção, né? Vai estar lotado, vai ser espetacular, né? Resta pouquíssimos ingressos. Eu não sei se está esgotado, se estão esgotados, mas acho que devem estar quase esgotados os ingressos lá no Vibra São Paulo, maior casa de espetáculos da América Latina. Vai ser uma super produção e vou cantar músicas que eu amo, né? Cantar o grande sucesso dos anos 80 e 90, 70 também, e meus sucessos, né? É uma noite, 2 horas e pouco ali, que as pessoas vão esquecer o mundo lá fora, sabe? E vão entrar naquele mundo que a gente conhece de músicas espetaculares. E a música tem esse poder, né, Júlio? De trazer a gente naquele momento especial, né? Então, ali no show, cada música, as pessoas, tenho certeza, vão voltar naquele momento especial das nossas vidas, né? Porque o show é a trilha sonora das nossas vidas, né? Então eu tô muito feliz, vai ser uma noite realmente histórica na minha carreira e todos estão convidados, vai ser demais, né?
0: Sem dúvida. Então deixa eu dar o serviço aqui, ó, lembrando mais uma vez, uhul.com, você confere o teu ingresso para esse espetáculo maravilhoso no Vibra. Uhul.com, vai lá, se der sorte, né? Porque depois de você passar por aqui, acho que já vai estar acabando. Vamos lá, Maurício, ó, o repertório do show tem a

0: 9, gravamos aquela música Just Another Day, né? Ficou incrível, milhões de acessos, assim. E para mim é uma honra muito grande. E com esse espetáculo, eu tive a oportunidade de fazer 2 grandes DVDs e participações de grandes artistas, né? Como a Ivete Sangalo, o nosso Alexandre Pires, o Seu Jorge, Jota Quest, a Paula Fernandes, o Raça Negra, enfim, o João Secada. Então, assim, essa é o Daniel. A oportunidade de ter interpretado canções ao lado desses grandes artistas também foi algo assim que vai ficar para sempre, né? Porque estão lá marcados, são músicas, gravações históricas, né? E tô numa fase melhor da minha carreira, assim, realmente de ter essa oportunidade de primeiro de fazer um grande espetáculo. Eu sempre sonhei em fazer uma mega produção, né? E agora poder também, nos últimos anos, gravado ao lado desses grandes artistas. Uma honra gigantesca. Um deles é John Secada, amigo querido. Espero que a gente possa fazer mais novamente esse espetáculo juntos aí.
1: E Maurício, a gente percebe na sua fala uma coisa muito bonita, até mesmo de um grande artista como você, que é a gratidão. E eu ia te perguntar, por acaso você lembra da primeira vez que você tocou no rádio e ouviu assim?
0: Eu lembro, sim. Eu lembro que eu lembro que quando a gente lançou a música na rádio foi uma coisa maravilhosa. Eu lembro de Bem Querer também, quando eu ouvi pela primeira vez na rádio. Foi realmente a música que explodiu assim nacionalmente. E eu lembro que eu tava numa van, eu acho que eu tinha ido fazer um trabalho com a gravadora e tal. E eu ouvi na rádio, assim, foi uma emoção muito grande. A rádio tem um poder gigantesco. E era um sonho meu, né? Ter uma música minha sendo tocada na rádio, né? E foi realmente marcante pra mim. Eu, sinceramente, eu sempre aproveito cada momento que eu tenho dentro da carreira artística, né? Quando eu subo no palco também é a mesma coisa, cada momento é muito especial para mim. E quando a música tocou na rádio pela primeira vez foi uma emoção muito grande, né?
1: E Maurício, você tem uma carreira imensa, vasta, né, e maravilhosa, né? E o que mudou do artista Maurício que continua, ou que continua igual, aquilo que você fala, poxa vida, isso aqui tá diferente, tá melhor, seja no show, seja na tua música.
0: Viu, Júlio, eu acho que nunca mudou a minha paixão, sabe? Pela música e pela arte. Eu nunca deixei de ser apaixonado pela música, pelo palco e pela arte, né? É claro que com o tempo você vai amadurecendo, né? Como pessoa, isso vai refletindo também dentro da tua própria arte, né? Mas eu ainda subo no palco com a mesma maneira como eu subia do começo da minha carreira.
1: Aquele friozinho na barriga.
0: Friozinho na barriga, aquela emoção, sabe? Aquela vontade de trazer um colorido para as pessoas, né? Eu não considero nem trabalho, pra ser sincero, quando eu subo ao palco. Pra mim é uma diversão, e as pessoas acho que percebem isso toda vez que eu vou me apresentar, porque é uma diversão pra mim, né?
1: E o mundo, até onde que eu sei, perdeu um engenheiro, né?
0: Ainda bem que era péssimo.
1: E ganhou um baita artista, né? A gente queria saber de você, e quando, de fato, a música deixou de ser um sonho pra ser a tua profissão, a tua carreira, a tua vivência?
0: Então, eu... Na adolescência eu estudei, fiz faculdade de engenharia, não sei o que, tal, mas não tinha talento nenhum pra isso. Mas a música sempre fez parte da minha vida desde criança, que eu toco piano desde pequenininho, né? Estudei piano clássico e tal. E a música sempre fez parte da minha vida e sempre vai fazer. O piano, igual, eu nem falar, o piano é um instrumento, não. O piano é a extensão do meu próprio corpo, sabe? A minha voz é uma forma de expressão. É muito peculiar a minha, entendeu? Então, assim, eu sou apaixonado pela música e apaixonado pela arte. E graças a Deus, isso, tenho certeza, nunca vai mudar, né?
1: E a gente fica feliz e contente e agradece. Maurício, vou passar mais uma vez para você, ouvinte da Nova Brasil, dia 11, no Vibra São Paulo, véspera do Dia dos Namorados. Acho que não tem presente melhor pro seu amado, pra sua
0: amada.
1: Gente,
0: vai ser uma noite, vai ser o maior show da minha carreira, com certeza, se vai ser... espetacular, tem surpresas incríveis que vão acontecer, né? Não posso falar, senão tira a graça do negócio, né? Mas vai ser uma noite muito, muito especial. E o Dia dos Namorados, né? Como eu canto as músicas românticas, tem tudo a ver, né?
1: Sim, total. Ingressos demais. Em uhul.com.
0: Tá acabando, faltam 10 ingressos.
1: Tô sabendo. Agora, eu quero resgatar contigo aquele momento que você ouviu a sua canção no rádio pela primeira vez. Tenta trazer isso à memória, só que você, Maurício Manieri, locutor por um dia na Nova Brasil, é quem vai anunciar, por gentileza.
0: Ah, é? Então agora pela primeira vez vocês vão escutar essa música que realmente vai ser um grande hit. O Maurício Manieri bem querido.

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1: 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E assim a gente encerra com o Maurício Manieri este bloco. 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Solta a criatividade e fique na sintonia, tá chegando Nova Brasil em campo. O Weber Lima com um timaço de craques para repercutir muito futebol com você e, claro, sobre a Copa do Mundo que tá chegando. Fique já já conosco aqui, Nova Brasil em campo, agora 5:32.
2: A Copa do Mundo 2026 começa oficialmente no dia 11 de junho com a partida de abertura entre México e África do Sul no Estádio Azteca, na Cidade do México. Esta será a maior edição da história do torneio, reunindo 48 seleções distribuídas em 104 partidas, com jogos realizados nos Estados Unidos, México e Canadá. A grande final está marcada para o dia 19 de junho no MetLife Stadium em Nova Jersey. A seleção brasileira está no grupo C, ao lado de Marrocos, Haiti e Escócia. O Brasil estreia na competição no dia 13 de junho, diante da seleção marroquina, também no MetLife Stadium, em busca do sonhado hexacampeonato mundial. Nova Brasil FM Salvador, do Departamento de Esportes, Ivo Ferraz.
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9: Tem congestionamento na Avenida Paralela, sentido Lauro de Freitas, no trecho que vai da saída do Orlando Gomes até as proximidades da São Cristóvão. São reflexos de obras que acontecem por lá. O motorista pode fazer o caminho pela Orla e completar pela Dorival Caymmi. Avenida Caribe tem boa fluidez. 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

0: Valeu, minha galera brasileira, forte abraço, tamo juntos a partir de agora, Nova Brasil em Campo, Salvador, vamos juntos até 7 da noite, batendo aquela bolinha redondinha com todo o nosso timaço. Um abraço pra galera rubro-negra, feliz da vida, o Vitória é campeão da Copa do Nordeste, eu quase acerto o placar, hein? Se não fosse aqueles gols perdidos.
1: Eu acertei.
0: Foi?
1: Eu
0: vou daqui a pouco pegar minha relação aqui pra saber se de fato você acertou o mesmo placar, tá, Toninho? Cês, pra mim você falou que era 1-0.
1: Vai pagar o amor.
0: É, vamos lá. Daqui a pouco eu acho que foi, não foi esse jogo que você acertou, não. Acho que foi outro jogo.
1: Não.
0: Mas tudo bem. 5:36, galera. Um abraço pra torcida tricolor, torcida rubro-negra. Vamos juntos até 7 da noite com o nosso Nova Brasil em Campo, Salvador, com o timaço, deixando a galera bem informada, hein? Tá chegando a Copa do Mundo, galera. Um abraço aí pra Mari, pra dona Nívia. Estão acompanhando a gente, ouvindo aqui a Nova Brasil em Campo, Salvador, com muita informação, né? O Vitória campeão no fim de semana, agora uma parada para a Copa do Mundo. Dia 11, hein, começa a Copa do Mundo, sábado a estreia do Bahia, 7 da noite.
1: Bahia é uma seleção também.
0: Apesar que o Bahia é uma seleção, tá certo, Toninho, tá bom, não discordo em nada, hein? Então, sábado tem Brasil, Hércules, Brasil, nosso Brasilzão, galera, tem Brasil. Sábado tem estreia da nossa seleção brasileira, pra mim, vai ser 4-0 também, meu placar, não vou mudar não, hein? Brasil vai ganhar do Marrocos de goleada, hein? Vai, goleada, hein? Tudo pela Nova Brasil, FM Salvador, nossa rede vai estar na cobertura acompanhando a Copa do Mundo. Valeu, galera! 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Vamos embora, hein? 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Agora, galera, estamos às 5 da tarde, mais 39. 5:39 na capital baiana. Bota a vinhetinha do nosso Maravilha, Maravilha. Ele vem aí, o Maravilha, Maravilha, garotinho. Boa tarde, Toninho, tudo bem com você, garotão?
2: Boa tarde, Ivo, graças a Deus, tudo em paz, tudo no lugar. E, em primeiro lugar, parabéns à torcida do Vitória pela belíssima festa que fez. Aliás, essa não decepciona nunca, né? O time deixa as suas preocupações, deixam as suas ansiedades, mas a torcida não. A torcida, ela realmente é imbatível. Parabéns ao título, pelo título, parabéns ao técnico, aos jogadores, à direção do Vitória. Um título importante que marca, evidentemente, o ano de 2026 para o Esporte Clube Vitória.
0: Eu quero parabenizar, Toninho, a nossa equipe também, né? Tá aqui do meu lado, Gabriel, nossa Lorena Vinhas, que tomou chuva, gastou R$150 para dar aquele, a gente costuma dizer, o tchan, né? No visual, no cabelo. Você molhou o cabelo lá, não?
3: Olha, gente, muito boa tarde.
0: Boa noite já.
3: Boa tarde. Olha, a coisa sábado não foi legal não pra mim, viu? Porque meu cabelo sofreu, mas tudo pelo esporte,
0: mas
3: tudo pelo Vitória.
0: Tá zerado de novo, né?
3: Tá ótimo, tá tudo lindo. Tá refi de novo já.
0: Um abraço, viu, Lório? Gabriel Bacelar, que foi lá com... É isso mesmo, Gabriel Barcelão, eu ia falar outro nome, né? Mas você foi ao estádio do Barradão com a gente lá, naquela grande festa, e deu mais uma vez um show lá embaixo, com cobertura, depois chegou o Lore também, complementando, coroando, né, o trabalho dos nossos repórteres lá embaixo, ouvindo os jogadores, né? Foi uma cobertura sensacional da Rádio Nova Brasil, FM Salvador. Bota a vinhetinha dele aí, garotão! E aí, Gabriel? Tudo certinho aí?
4: Tudo certo. Boa tarde, Ivo. Boa tarde, Toninho, Lorena, Hércules, todos que estão acompanhando o Nova Brasil FM. Pois é, estivemos lá, né, para trazer as notícias, as informações, a cobertura completa do título do Vitória, um título importante, 16 anos que essa conquista não vinha, torcedor eufórico do início ao fim ali no Barradão, é um momento muito especial, os jogadores também muito alegres ali depois dessa conquista, né? Não tem como não se alegrar, não comemorar. Uns já tinham ganhado essa competição, é o caso do Eric, que já tinha ganhado, já tinha conquistado com o Ceará. Outros, a primeira conquista de uma Copa do Nordeste, que é um torneio muito bonito, né? Muito bacana de se presenciar, apesar de perder prestígio nesse ano, não só pela falta de presença do Bahia, mas também eu acho que falta mais visibilidade, mais investimento, mais interesse dos órgãos ali que fazem o futebol brasileiro, de que essa competição seja maior do que ela é. É o torneio regional, o maior torneio regional do país, é maior do que as competições que podem ter clubes até maiores do que tem aqui na região Nordeste, mas tem todo um brilhantismo, tem todo um histórico por trás. Eu acho que deveria ser melhor investido do que foi essa temporada, um torneio de públicos baixíssimos. A final foi, destoou ali no Barradão do que foi a competição. Salvo engano, tiveram até algumas matérias no decorrer da competição, que em algumas rodadas, no decorrer das rodadas, todos os públicos juntos não davam os públicos do Bahia no ano passado, por exemplo. Então só daí já mostra um prestígio negativo da competição, mas a gente fica na ansiedade, né, que possa melhorar.
0: O cachê também, né, para a premiação.
5: A premiação muito pequena, fraca, né? Muito pequena.
0: Imagine, já tanto tempo tem a Copa do Nordeste, tem uma premiação tão assim.
5: O que você gasta não cobre um terço do que da premiação, a premiação não cobre um terço dos gastos.
0: Também achei assim, muito barata a premiação, né? Para tudo que...
5: Quando aquele ex-presidente do Vitória dirigia a Copa do Nordeste, né? Era fantástico, a premiação era lá em cima. No mil...
0: Financeiramente era mais valorizado,
5: né? Empatava, valorizava a Copa. Agora tá largado e a tendência é outros clubes deixarem.
0: E você, Lore, o que achou dessa grande festa lá, Lore?
3: Ah, Ivo, boa tarde, torcedor, boa tarde, nossos ouvintes, né? Acabei falando aqui, vou falando do meu cabelo e acabei não falando com vocês, né? Olha, gente, foi muito bonito, tá? Muito bonito estar presente em mais uma conquista do Vitória, né? Um jejum de 16 anos, né? Sem títulos, né? Da Copa do Nordeste, que é um torneio muito bonito, muito grande. É o torneio dos grandes clássicos, né? Que tem o Vitória contra o Bahia, que tem o Fortaleza e o Ceará, que tem o Sport com o Náutico. É um torneio que tem, como o Gabriel falou, um prestígio muito grande, que traz notoriedade para esses clubes aqui do Nordeste. Mais de 40 mil torcedores, acho que bem mais. Eu nunca vi... Tem muito tempo que eu não vi o Barradão tão cheio daquele
0: jogo
3: jeito,
0: do Flamengo,
3: gente.
0: O Flamengo foi casa cheia, mas não teve aquela
3: comoção,
0: fora, né?
3: Isso. Teve o mirante, teve o estacionamento. A cadeira, que é o lugar mais tranquilo do Barradão, tava intransitável. Eu tentava ali entrevistar o torcedor, Ivo me chamava e eu tentava ali subir e descer, mas era complicado. Mas é nem a chuva e nem o aperto ali no espaço fez com que o torcedor desanimasse, esmurecesse. Teve momentos com que o torcedor botou a mão na cabeça e fizesse, ai meu Deus... Será que a gente vai conseguir?
0: Misericórdia, como você costuma falar.
3: Né? Misericórdia, mas o Vitória conseguiu, graças a Renato Kaiser e Emanuel Martins. Olha, isso aí tava escrito, viu? Porque os dois caras que saíram do Fortaleza, e saiu o detalhe, saíram do Fortaleza escorraçados, os dois, viu? Foram mandados embora.
0: O Martins tá emprestado.
3: Isso, foram mandados embora. Diziam que o Martins era jogador de vidro, que só ficava doente, só ficava no departamento médico. E o cara chega e ele deu a resposta, viu? Ele foi na torcida do Fortaleza e disse, não, não sou de vidro. Pedro não, nem marcou gol.
0: Rapaz, tem esse detalhe, eu lembrei do Kaiser, mas os dois jogadores vieram do Fortaleza.
3: E o Martins era muito criticado pra torcida.
5: E lá em Fortaleza, o Kaiser foi pra torcida do Fortaleza, que tava xingando ele.
0: Tentou até conversar com o pessoal.
5: Não fui eu que saí, não. Eles que me mandaram embora.
0: Ele e eles não quiseram vir, né?
3: Porque quando o Kaiser chegou aqui, ele ainda teve um tempo pra se readaptar. Ele não tava bem fisicamente. É. O torcedor duvidou de que ele seria um bom jogador, que seria aquele centroavante que o Vitória precisava. Ele ficou
4: 45 dias sem jogar, né?
3: Isso,
0: 45 dias. 45
3: mostrou
0: dias
3: que precisava.
5: Agora, Ivo, eu não gostei do jogo.
0: Também não.
5: Vitória conquistou o título, ótimo, parabéns. O que vale no futebol é o resultado final do placar, a conquista. Mas o futebol ontem, sábado, não foi aliado a um futebol bonito, futebol de arte com resultado.
3: Não
5: foi
3: convenceu.
5: Só o resultado. Não convenceu.
0: O primeiro tempo mesmo do Vitória foi horrível.
5: Horrível, cara. Horrível.
0: É tempo ruim, um jogo
5: Vitória
0: ruim,
5: ganhou
0: jogo amarrado.
5: Pelo momento que o time vive.
0: Agora diz assim, mas Ivo, tenha calma, dê um crédito, porque o Vitória estava com alguns desfalques, inclusive na lateral direita, tudo bem, é aceitável. Sabe, vai colocar aqui os dois laterais que a Vitória contratou esse ano, né? O Matheus Silva, não é isso? E o Natan Mendes.
3: Isso, Natan acabou a temporada,
0: né?
3: E o Matheus vai voltar agora na volta da Copa.
0: Pois é, então assim, dois jogadores que foram contratados recentemente, fora. Então restou o Jamerson, que não comprometeu, mas não é, o Vitória não teve, perdeu aquela questão dos cruzamentos na grande área, tá? De cruzar na grande área, o Vitória não teve isso aí. Pelo menos pela direita, né? Pela esquerda, né, Gabriel? Ainda conseguiu fazer alguma coisa.
4: Na verdade, eu concordo com o Toninho e acrescento algo mais. Os 180 minutos foram muito fracos das duas equipes, tá? Foi uma final muito, tecnicamente, muito abaixo. A gente precisa trazer alguns pontos para além de qualidade técnica de elenco, mas acho que o desgaste também, né? Duas equipes que jogaram muitas competições na primeira parte da temporada, o Vitória muito baqueado, o Fábio Mota falou inclusive com a gente ali na reta final da premiação, falou sobre jogadores que estavam machucados, algumas coisas
0: na base de remédios,
4: a gente tende a acreditar, outras coisas a gente já sabe que ele dá, ele não mente, mas aumenta, né? Ele falando de baralha jogando com grau 2, nenhum jogador joga com grau 2 de lesão, isso é maluquice, nenhum jogador joga com grau 2. Agora sim, questão dos pés inchados de Mateuzinho, ele tem um problema, ele tem fascite plantar, né, que é embaixo do pé ali, que realmente dificulta a vida do atleta de alto nível em diferentes tipos de gramado. Agora, lesão grau 2, isso aí já é conversa fiada. Nenhum jogador consegue jogar com lesão grau 2. E eu vou trazer um exemplo, talvez, de um jogador que esteja hoje com melhor estrutura de condição de recuperação, que é o Neymar, que tem uma lesão grau 2 na panturrilha e não tem condição nenhuma de ir a campo nem treinar, nem correr. O Neymar tá fazendo corridas em uma esteira específica ali de tratamento que só a Confederação Brasileira de Futebol tem. Então, assim, lesão grau 2, ninguém joga.
0: Nenhum tem.
4: Então, assim,
0: e ainda não tá pronto, né?
4: Apesar disso, o desgaste realmente é uma verdade. Ele falou de desgaste ali.
0: O Bahia também
4: acontece.
0: Tá assim, os clubes, na verdade. Assim.
4: Mas
3: dava
4: tecnicamente,
3: pra ver, o primeiro tempo
4: frágil
3: do Vitória completamente deu pra ver que os jogadores estavam desgastados fisicamente. Lentos, devagar, sem aquele ritmo de jogo, na verdade.
0: Sem ritmo de jogo, sem sintonia, sabe? Sem
3: precisando se encontrar dentro de campo.
0: O time tava muito perdido. Você vê jogadores que estão numa fase boa, estavam jogando ruim em campo. Não estavam bem. O Zé Vitor não estava bem, o Mateuzinho subiu. O Eric, rapaz, pra mim, esse foi o pior jogo do Eric.
5: Com certeza.
0: O pior jogo. O cara tava irreconhecível, não pegava na bola. Ia pra cá, pra lá, o
5: parece que sentiu o peso.
0: O Ventura tava falando com ele, mas ele disse, ó, alguma coisa tava acontecendo.
4: Zé Vitor horrível também, né? Foi a pior partida que eu já vi do Zé Vitor desde que ele chegou no Vitória, muito mal, errando tudo.
0: Errando tudo, passes curtos, assim, errando, né?
5: Tanto que foi substituído.
0: Não tinha transição, o Vitória não tinha transição, então o time tava muito cansado. Agora, claro, eu até falei na transmissão, o Jair demorou muito de mexer, assumiu pra ele a responsabilidade, mas depois que ele mexeu, deu um gás a mais no time, o time movimentou mais e os gols saíram.
3: Mais uma vez ele mostrando que ele consegue ler o time, entender a necessidade.
0: Acho que ele demorou um pouquinho, ele entendeu, mas ele demorou um pouquinho, Toninho.
5: Demorou pra mudar. O primeiro tempo foi todo do Fortaleza, todo.
3: Sim.
5: O Fortaleza faz 2-0 ali, ia ser difícil buscar, viu? Muito difícil, porque o time já tava sentindo o peso da decisão, mas o técnico fez a leitura certa, mudou o time e aí aconteceu o que precisava acontecer. 2-1
3: conseguiu
5: é o meu placar. Você achou aí?
0: O quê?
5: Achou meu placar?
0: Tô procurando aqui.
5: Pode procurar aí, que é o meu placar.
0: Trazer. Você vai ganhar um bombom. 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Vamos embora, galera. 5h51, Roberto Rivelino também tá com a gente. Não tava no jogo, mas tava acompanhando. Boa tarde pra ele, garotinho. Roberto Rivelino. E aí, garotão? Tudo
6: abraço
0: bem, Robertão?
6: Pra você, meu querido Ivo Ferraz, abraçando toda a nossa equipe. Um abraço para o Toninho, para o Gabriel, para a Lorena, para todos que nos acompanham. Um abraço para o Hércules, que está aí controlando a sonorização. É, gente, acompanhando o jogo aí, acompanhando a transmissão de vocês, fantástica. E o Vitória campeão, esse é importante demais, fazendo aí o seu papel. Embora, como vocês citaram agora há pouco, a competição tem perdido aí um pouco da sua grandeza, mas dentro de campo, o Vitória correspondeu, venceu o jogo, venceu de virada, foi campeão, foi importante demais. Você falava agora há pouco no Eric, não fez uma boa exibição, mas ele foi muito inteligente naquele momento daquele escanteio, naquela jogada ensaiada para o gol do Martinez, que empatou a partida. Acho que os gols foram os destaques aí do Vitória. E também aquela jogada rápida aí que chegou a bola no cais e conseguiu virar o jogo. Importante, o Vitória é campeão. Isso é importante demais. Você falava no Brasil agora há pouco também, Ivo. Não gostei praticamente de nada do que vi no jogo no Brasil. Muito fraco.
0: Rapaz, que a gente ia comentar sobre o jogo, mas assim, horrível, né? Você já entrou no tema da seleção brasileira, a gente ia falar sobre isso. O Brasil, pra mim também, foi muito. Eu não pude assistir o jogo, né? Porque eu estava no jogo do Vitória, mas quando cheguei em casa, assisti o jogo praticamente todinho, para que eu pudesse comentar hoje, falar alguma coisa, dar minha opinião. Agora sim, aqui para nós, hein? Uma seleção fraca daquela, a seleção do Egito, e o Brasil jogar aquele futebolzinho, vencer apertado, vergonha, viu, Roberto? Tô preocupado, hein? Cadê o Roberto?
2: Ah, deu um.
6: Estamos por aqui. Fraquíssimo a exibição do Brasil, meio de campo completamente vazio, preocupa demais, a defesa confusa, e ainda agora com essa questão do Wesley, né? Que foi cortado devido a essa contusão que ele sentiu exatamente no próprio jogo, e agora nós vamos viver do Danilo na lateral direita.
2: É
6: complicado, né?
2: Ele tava arrumando lugar pro Danilo na seleção.
0: E o Ederson foi convocado, né? É volante. Rapaz, olha, sinceramente, viu? Se machucou o lateral direito, não deveria trazer um jogador pra posição, vocês não acham, não?
2: Eu penso assim, mas como ele diz que Danilo é o jogador principal dele na seleção, ele tinha que arrumar um lugar pro Danilo. Como o menino se machucou, o lateral direito vai ser o Danilo. Ele arrumou o lugar pro Danilo.
6: E aí, o Danilo se contunde também, não tem mais outra opção para lateral, né?
2: Não tem.
6: E acho que também ele convocou
0: jogou
6: pouca
0: muito
6: gente
0: tempo,
6: pro meio de campo.
0: Essa função,
6: né? Aí acho que
0: está
6: tentando consertar alguma coisa aí para meio de campo.
0: E você achou o que, Gabriel, dessa sair um lateral direito e convocar um volante?
4: Eu não acho nem que o erro dele tenha sido convocar o Ederson pro lugar do Wesley, né, que foi cortado. Eu concordo, acho que o Roberto acabou de falar isso, eu ouvi de relance aqui, que foi a questão dele corrigir o erro, né? Ele levou poucos meio-campistas. O Brasil tem poucos jogadores nessa posição. O Brasil tem muitos atacantes convocados e muitos defensores também. Porém, laterais o Brasil praticamente não tem. O Danilo hoje faz uma função de zagueiro, é lateral de origem, mas hoje joga de zagueiro. Vai ter que migrar para lateral de uma forma ou de outra. O Ibanez provavelmente vai ser o outro lateral direito. A grande questão não é quem vai pro lugar, qual é a função. A grande questão é que isso escancara cada vez mais o problema que o Brasil tem nas laterais, né? Eu tava olhando.
0: Não se revelou mais, né?
4: Tava olhando anteontem, ou foi ontem, acho que foi até no dia do jogo do Vitória mesmo, quando o Wesley saiu. Eu tava olhando a pré-lista. Os jogadores que o Brasil tinha na pré-lista eram o Paulo Henrique do Vasco e o Vitinho do Botafogo. Com todo respeito, são dois jogadores que não são jogadores de nível de Copa do Mundo. São jogadores que têm qualidade, ok. O Vitinho talvez até mais parecido com o Wesley do que o Paulo Henrique, mas na verdade, pra mim, nem o Wesley ainda tinha essa bola toda pra ser um jogador de Copa do Mundo. Mas a necessidade é tão grande que a gente precisa antecipar esse processo, a gente precisa levar jogadores que talvez não tivessem o cacife pra estar na seleção brasileira. Então, é um momento muito delicado. Eu acho que essa é a função que o Brasil mais vai sofrer, tanto agora na Copa de 26, quanto nos próximos anos também, porque eu não consigo enxergar nenhum lateral sendo revelado por enquanto. Que eu diga assim,
0: né,
4: pra 30 a gente consegue resolver esse problema.
0: Nem
4: eu acho
0: direito,
4: que ainda não.
0: Nem esquerdo, né? A gente não tem mais aquele, o 10.
6: E que tem essa questão.
0: Nossa, o Neymar, estão levando o Neymar bichado, pô. Hein?
6: Com relação a essa convocação do Ederson, já que ele preferiu convocar um meio campista, tem quem defenda porque que ele não levou o Gerson, que talvez tivesse mais futebol, tivesse até essa capacidade maior de interligar o setor defensivo com o ataque, porque no meio de campo, para criação, por amor de Deus, né? O Paquetá.
0: O Gerson é mais um jogador mais avançado, um pouquinho, né?
6: É mais agudo.
0: É um 8, né? Faz a função do 5 também. Então ele levou um 5, entendeu, Roberto?
6: Mas já tinha, por exemplo, já tem o Guimarães, já tem o Casimiro, né? E tá faltando alguém, talvez, pra poder.
0: O Guimarães também é 8, ele pode até de repente utilizar, quem sabe até na direita também, um caso do improviso, alguma coisa, então ele tá com um cara que pode ser volante, pode também ser um lateral, né? Pode ser zagueiro, sei lá. É meio complicado, fala, Lore.
3: E você citou a questão do Neymar, né? Que Neymar tava bichado, ainda continua lá, e isso gerou um debate muito grande na internet em relação ao Neymar, tá na condição que tá, ainda está fazendo parte do grupo, e o Wesley no primeiro momento já ter sido cortado, né? Na questão da lesão confirmada.
0: Vai também na situação do Neymar, né? Por exemplo, vamos lá que ele tá recuperando e a previsão dele tá à disposição, pelo menos no banco, né? Contra o Haiti. Qual é o tempo de recuperação para o Wesley?
3: Sim.
4: Foi grau 3, eu acho, 40 dias. 40 o pessoal dias. Falou.
7: Acabou a Copa.
0: Não tem condição. Não dá pra esperar. Só se quiser deixar ele lá.
7: Aí não cabe. Aí não cabe discussão. O Neymar tá pronto na semana que vem.
4: Eles divulgaram o exame do Neymar hoje também, né? Teve boa evolução, já vai pra transição física hoje, foi revelado. É um jogador que se machucou então, com uma antecedência, né?
0: O Wesley, não foi agora.
4: Não,
0: tem três semanas ou quatro.
4: O Wesley é 40 dias a partir de sábado. Coloca aí 40 dias.
0: Acabou a Copa. É justamente o tempo da Copa.
7: Me desculpe o torcedor, mas isso aí não cabe discussão.
0: Infelizmente, eu acho que o Brasil perdeu muito. O Brasil perde muito com essa a ausência do Wesley, porque era um lateral de velocidade, de apoio, que chegava na frente, que tinha, né? Era um cara que tava se revelando como um dos velhos tempos.
7: Agora.
0: De laterais que apoiavam, que corre, que dribla, que faz gol, que chega lá na frente. Me diga outro aí.
7: Não
0: tem. É tanto que ele não convocou, né?
7: Não tem.
0: Bom, vamos pro comercial, vamos pro primeiro blink, mas só dá só um recadinho aqui rapidinho, garotão. 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Volto já, daqui a pouco tem uma informação quente, hein? Tem jogador no radar do Bahia. Gabriel tá guardando as 7 chaves, mas vai abrir daqui a pouco o cadeado. Volto já, galera.
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11: O presidente Lula não participa da abertura da 20ª edição da Bahia Farm Show nesta segunda-feira em Luiz Eduardo Magalhães, no oeste da Bahia. O petista enviou o vice-presidente Geraldo Alckmin para representar o governo federal no evento. Ainda há, no entanto, a possibilidade de que Lula visite a feira nesta quinta-feira. O evento termina no sábado. A Bahia Farm Show é considerada a principal feira agropecuária do Motopiba, região formada por áreas do Maranhão, Tocantins, Piauí e Bahia, e reúne autoridades, produtores rurais, empresários e lideranças políticas. Seu dia com mais informações na Nova Brasil. Amanhã, logo cedo, teremos mais notícias. Até lá.

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3: 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Tem congestionamento no acesso norte sentido BR-324, entre a saída da Via Expressa e a estação Bom Joá. Uma alternativa é fazer o caminho pela Barros Reis. O motorista só encontra intensidade até o Largo do Retiro. 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

0: Valeu! Valeu, galera brasileira, de volta no som da Nova Brasil FM. Estamos às 6 da noite, mais 3 minutos, 6 e 3, galera. 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Agora são 6:04 na capital baiana. Gabriel, vamos trazer aí um aperitivozinho do Bahia. O Bahia tá no mercado da bola, né? Tá rodando, tá buscando reforços, jogador que pode também tá deixando o Bahia. Bota a vinhetinha dele aí, garotão, vamos destacar o tricolor de aço. Bora, Bahia, minha porreta.
1: Bahia. Bahia.
2: Pois é, Ivo, o Bahia tem se movimentado, né? Ainda devagar, ainda caminhando de forma muito lenta no mercado, torcedor curioso para saber quais são as novidades durante essa parada da Copa do Mundo. Alguns nomes ventilados, eu falei sobre isso na sexta-feira. O Evander é um jogador que teve aí, foi revelado pelo Vasco, que está no Cincinnati agora, na MLS também, na Liga dos Estados Unidos de Futebol. Um camisa 10, um jogador de articulação ali que tem seu nome ventilado ao Bahia aí, mas nada também passa de sondagem por enquanto, de especulação. O Gabriel Peck foi o nome que mais foi citado na semana passada, jogador do Los Angeles Galaxy aí também, da MLS. Jogador já de ponta, de lado de campo ali, joga no lado do Ademir, para falar mais popular para o torcedor entender. É um jogador mais interessante, que tem melhores números, que pode sim ser uma boa novidade caso o Bahia de fato concretize esse interesse em uma proposta e quem sabe numa negociação selada aí futura durante essa pausa para a Copa do Mundo. Se falou de Adrielson também, zagueiro que foi muito bem no Sport, depois foi muito bem no Botafogo e hoje está no futebol saudita, passou pelo Lyon também. Então, são nomes importantes, mas que ainda não passam de especulação, né? A gente fica na ansiedade do Bahia concretizar esse interesse, pelo menos em propostas oficiais, para o torcedor perceber que o clube está se movimentando, está buscando boas opções e bons nomes. A saída, que deve acontecer, pode acontecer em breve, é do Gabriel Xavier, né? Que tudo indica que está sendo mandado para um clube do grupo, do conglomerado também do Grupo City, na China. Um clube, acho que foi o último adquirido pelo grupo, inclusive de todos esses aí que fazem parte ali do Grupo City. Deve estar de fato de saída, é um jogador que perdeu muito espaço.
0: Tá na hora,
2: que
0: já.
2: Que caiu, né? Muito de desempenho.
0: Chegou em 2020 no Bahia,
2: né? De uma forma que a gente não consegue entender o porquê que isso está acontecendo. Um jogador que foi visto jogando Copa São Paulo, veio do Mirassol, se eu não me engano, começou lá no Mirassol. Então é um jogador que não conseguiu mais performar bem no Bahia, o Bahia precisa repassar esse atleta. E também surgem as informações do interesse do Bahia, um possível interesse no Cláudio Echeverri, que é um jogador que foi revelado pelo River Plate, se destacou no Sul-Americano da categoria sub-17, quando tinha 17 anos ainda. Foram 9 jogos, 6 gols e 3 assistências, são números importantes. Ele é do grupo também, foi pro Manchester City, foi vendido pelo River Plate pro Manchester City, lá obviamente não jogou, ele tem 20 anos hoje apenas, não jogou no Manchester City, foi cedido ao Girona, também não conseguiu se adaptar, foi pro Bayer Leverkusen, jogou o restante da temporada lá no futebol alemão, 11 jogos, não marcou, não deu assistências também, é um jogador muito novo, vai maturar.
0: Seria uma aposta?
2: Seria uma aposta, mas uma aposta que já tem um pouco mais de rodagem, né? Que foi ao futebol europeu, um jogador que tem muito talento, a Argentina trata ele como um jogador que pode sim render bons frutos futuros para a seleção argentina, e ainda não, é um jogador que ainda precisa performar mais para quem sabe se consolidar como essa expectativa que tem em relação a ele, mas para o torcedor ficar um pouco menos ansioso, a ideia do grupo é que ele não volte ao futebol sul-americano, porque é um retrocesso, né? O grupo vai entender isso como um retrocesso. Ele sai daqui do futebol sul-americano, vai para um gigante europeu, vai para o segundo time em tese do grupo, né, que é o Girona, e também não dá certo. E aí você trazer ele de volta para o futebol sul-americano, em tese você tem um retrocesso para esse atleta. Para ele, esportivamente, poderia até ser positivo, mas para um grupo que se lida tão de forma tão forte no mercado ali, pode fazer com que o jogador perca valor, né? E isso pro grupo seria muito ruim. Então, de momento, o grupo não quer que o jogador retorne ao futebol sul-americano. Caso seja um interesse, aí River Plate e Bahia despontam como dois times que querem um jogador para contar com ele. O River, muito provavelmente, para um contrato menor do que o Bahia, porque o River não faz parte do grupo, né? O grupo não iria arriscar um ativo tão com potencial de ser tão importante para um clube que não é do grupo. Agora, a disputa é uma disputa desleal. Hoje ainda é uma disputa desleal o Bahia disputar com o River, a gente falando esportivamente, né? O River, em tese, para esses jogadores, principalmente que são argentinos, uruguaios, eles despertam mais interesse do que o Bahia, mas quem sabe o Bahia não pode levar vantagem por ser do grupo. Mas hoje a ideia pro atleta é que ele não venha pro futebol sul-americano, que ele permaneça na Europa.
0: É, o Toninho Maravilha, tá aí, o Bahia tá movimentando, né? Até agora nada concreto. O mais concreto que a gente vê mais encaminhado é a saída do Gabriel Xavier, que pra mim tá na hora, chegou aqui em 2020, vai pra caminhando pra 6 anos no Bahia.
1: Mas tá tudo dentro do script do City no Bahia. Só investe jogador novo, não investe jogador experiente, o que precisaria na equipe do Bahia, precisaria de um ou dois jogadores experientes, não investe, só vai investir em garotos como esse, e outros aí, esse argentino que chegou aí, que já tá, deve estar treinando já no Esporte Clube Bahia. Cada vez mais reforça a tese de que o Bahia é um time de bypass, né? Ele contrata e leva, quando o jogador desponta, manda para fora, faz uma lavagem.
0: Essa é a chateação de Binha.
1: Faz uma grande lavagem de dinheiro, né? Para mim isso é lavagem, né? Porque você tira ele daqui e leva para um time do grupo pagando não sei quantos milhões, para mim isso é lavagem
0: de
1: dinheiro.
0: Eu disse isso aqui, concordo com aquele que está falando. Eu já venho comentando isso, ó, não é só aqui na Nova Brasil, em outros canais, já comentei sobre isso. Que o torcedor do Bahia não pode criar muita expectativa em nenhum jogador.
1: Não. Né?
0: Principalmente
1: não
0: aqueles que mais se despontam, mais aparecem no Bahia. Por exemplo, trouxeram aqui o Lúcio Rodrigues, que veio por um valor e foi vendido pelo dobro, não foi? Mais que o dobro.
1: Mais que o dobro. É. E não deu certo. Cuba,
0: não,
1: aqui.
0: Não sei nem por quê, porque chegou do Ceará, segundo.
1: Mas vai sair.
0: Foi 16 milhões, Gabriel? 16?
2: 18.
0: 18 milhões.
2: Com as luvas.
0: E daqui a pouco ofereceram 50. Chegou essa informação. Não sei porque ele não saiu. Que se machucou também. Mas assim, então quando o cara vem pro Bahia.
1: O Biel, que veio do Fluminense.
0: Então.
1: Biel, ele pagou 7 e vendeu por 18, 20.
0: Tá entendendo?
1: É sempre o dobro.
0: Então, esse é o objetivo do City: fazer dinheiro, revelar jogador, colocar na vitrine. E o Bahia tem sido essa vitrine. É isso que deixa muita gente chateada. Então, assim, vamos continuar falando. Não adianta você alimentar uma expectativa que o cara chegou no Bahia, vai jogar um grande futebol, vai despontar, vai ser o destaque do time e que vai ficar aqui 3, 4 anos. Não vai.
1: Mas não descarta a possibilidade de que ser campeão em alguma situação não seja um negócio ruim. É um negócio bom para o grupo, para o projeto dele.
0: Financeiramente é bom. O torcedor que não gosta dessa saída repentina de alguém que está bem.
1: Claro, sem dúvida nenhuma.
3: E ele saindo e trazendo um outro nome que não é tão bom, ou não trazendo ninguém, né? Subindo um garoto da base, talvez não tenha tanta confiança assim. Eu acho que o torcedor está precisando de jogadores mais seguros. Você falou da questão de trazer jogadores de nome, trouxeram Everton Ribeiro, tem nome, mas tá praticamente no fim de carreira. O Bahia precisa investir em jogadores ali, 28, 30 anos, que já tem
0: entre 25 e 30,
3: que tem uma sequência boa aqui no Brasil, porque a diferença das ligas faz a diferença, né? O cara joga na Europa, quando vem pra cá com esse calendário louco, talvez não performe tão bem quanto antes. Então o Bahia precisa, na verdade todo clube precisa isso, né? Pra contratar, tem que contratar um jogador que esteja numa sequência boa e que esteja desempenhando um bom futebol.
0: Perfeito. 6:12, galera, atenção ao Mundo Diego, Casa Motos já está funcionando em Salvador e chega com toda essa força do grupo New Jersey. 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Agora são 18:12 na capital baiana, 18:12, galera. 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Roberto Rivelino, grande Robertão, Bahia tá no mercado, tá movimentando, o Gabriel Chivet tá saindo, qual é a sua opinião, hein, Robertão?
4: Acompanhando aí vocês, citando essa situação do Bahia, a política do grupo, na verdade, é essa, de ganhar dinheiro, de trazer jogadores por um determinado valor, passar com valores exorbitantes aí para faturar. E o futebol seria uma questão aí de se realmente acontecer de ser campeão, de conquistar oportunidades aí para competições internacionais, tudo bem. Mas o principal objetivo é esse aí, de ter esse faturamento. E aí, já se desfazendo do atleta, que já está um bom tempo aí, deve aí trazer nessa parada agora e contratações. O torcedor espera por isso, e a gente espera também para que podemos ver o Bahia aí, pelo menos, nessa classificação, nessa zona de grupo para Libertadores.
0: Verdade, é isso aí. Então, tomara, né, Gabriel, que o Bahia consiga trazer pelo menos aí. Você acredita que o Bahia vai trazer ainda, né, nesse espaçozinho de Copa do Mundo, pelo menos umas duas contratações aí? O Bahia não vai divulgar, o City deixa tudo travadinho, né? Tudo escondidinho. Quando você bem não espera, o cara tá chegando no aeroporto.
1: É. Quando não tá treinando.
0: É.
2: É isso, é isso.
0: É verdade, já fiz as fotos, fez tudo, né?
2: É. Eu espero que sim. Vou cravar que o Bahia vai trazer, porque a nova era do Bahia com o Grupo City é surpreendente, às vezes até de forma negativa, como seria se o Bahia não trouxer ninguém durante essa janela aí. Mas eu espero que sim. Eu falei aqui na semana passada que eu esperava que o Bahia trouxesse pelo menos aí de 3 a 4 reforços. O ideal eram pelo menos 5. Mas a gente sabe que 5 jogadores para trazer já é muita coisa. A gente não vê o mercado tão movimentado dessa forma, né? Então, eu espero que o Bahia traga pelo menos 3, 4 aí, pelo menos, para que o torcedor possa ter alguma resposta do grupo, né?
0: Também. Mas não sei. É necessário,
1: não,
0: né?
1: Sim, não. Inclusive jogaram aí no ventilador de que o Gianzinho saiu do clube lá, né?
0: Lá do América do México.
1: É, tava lá.
0: Venceu. Tá. O time lá foi rebaixado, parece, não foi eliminado, né?
1: Ele saiu, tá à disposição. É nego jogando no ventilador para ver se o Bahia
0: seria uma boa pro Bahia, Gianzinho.
1: Sei lá, rapaz, eu sei.
0: Agora eu acho melhor que os que estão aí. Eu acho. Não sei vocês,
1: tá? Não pode ter a sua deficiência. Não acompanha a carreira.
0: Mas eu acho que Gianzinho melhor do que Ronaldo, melhor do que João Paulo, melhor do que o Léo Vieira.
1: Ele joga bem com os pés, ele joga bem com as mãos, é um jogador alto, eu gosto de goleiro alto.
0: Tem estatura.
1: E estatura, né? Então, ele tem essas qualidades. Agora, eu não sei como tá a situação dele, né?
0: E aí, Gabriel?
2: É, muito tipo sem acompanhar também, né?
0: Pode ser que não seja mais aquele jeito.
2: Ele teve, né, mais frequência no Cerro Porteño, jogou muito tempo lá.
0: Verdade.
2: Mas mesmo assim, é um campeonato que não quer dizer muita coisa, né? Campeonato paraguaio não é um campeonato tão forte, tem...
0: Não é páreo com o Brasil.
2: Não tem tantos times assim que você diga que fazem a diferença de fato. Tem o Olímpia, tem o Cerro Porteño, mas são times assim que realmente não dão trabalho no cenário continental. Depois ele foi, na verdade ele estava na Colômbia, né? Ele estava na América de Cali, que também...
0: Não demorou muito.
2: Não
0: lá,
2: demorou,
0: né,
2: muito, ficou muito tempo parado, foi pra lá, ficou pouco tempo e já saiu, então a gente fica sem saber qual é o nível que ele pode chegar aqui, né? Acho que o Bahia poderia garimpar o mercado de forma melhor.
0: Quem tá arrebentando é o Felipe, revelado pelo Vitória. Eu esqueci até o país que ele tá, Luxemburgo, você tá em Luxemburgo. Foi o goleiro de destaque da temporada, tava aqui no Brasil, você lembra dele, Lorena? Felipe, que se envolveu naquela confusão com Paulo Carneiro uma vez, que foi o goleiro do Flamengo, campeão, sim, pelo Flamengo, pelo, sim, Corinthians, né? Aqui no Brasil já tava sem mercado de grandes clubes para ele, foi bater lá em Luxemburgo, e lá ele é o goleiro, a revelação do campeonato, já 2 anos seguidos, participou de todos os jogos do time lá, foi campeão, premiação e tudo, né?
3: Mas o mesmo destino de Alisson, né? Alisson também tá brilhando no futebol europeu.
0: Alisson
3: Santos.
1: Não lembro mais desse cara, não. Me lembrei dele aí.
3: Um garoto da base, ele tinha subido em 2023, mas foi bastante criticado. E aí saiu do Vitória e foi vendido para um time chamado...
1: Ah, sim. Você tá falando de jogador. É. Eu tô falando de goleiro. Quer me apertar aqui? Alisson Santos é pequenininho, baixinho.
3: Mesmo destino de ter saído e ter tomado destaque. Não tinha dado certo aqui, mas quando faz fora, dá certo. Acontece.
1: É verdade. Lorena Vinhas trazendo aqui as pegadinhas no nosso Nova Brasil em Campo, Salvador. 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Vamos nessa! Ô, França Almeida, já soube que você tá aí no circuito, né, Francinha?
5: França Almeida! Aquele abraço, meu caro Ivo Ferraz. Boa noite, torcedor de todo o Brasil. E para todos os companheiros que estão aí na apresentação deste programa Nova Brasil em Campo, sob seu comando, meu caro Ivo Ferraz.
1: Ô, França, qual é o destaque hoje, Francinha?
5: O destaque de hoje, Ivo, falar da Série B do Brasileirão, com a sua 12ª rodada. Já tivemos 3 jogos, tivemos futebol também ontem, teremos hoje, daqui a pouquinho, mais 2 jogos. Sexta-feira, o Operário derrotou o Juventude por 2-1, esse Operário do Paraná. No sábado, Criciúma venceu Londrina do Paraná por 1-0. Ontem tivemos 2 jogos. CRB perdeu para o São Bernardo por 3-2. Os marcadores foi Dadá Belmonte e Mikael para o CRB, enquanto que Felipe Garcia, Mário Sérgio e Rodrigo Silva marcaram os gols do São Bernardo. São Bernardo 3, CRB 2, lá em Maceió. E hoje a bola vai rolar a partir das 20 horas no Mineirão. Tem América Mineiro e Atlético Goianiense. E em Goiânia, Vila Nova e Botafogo de Ribeirão Preto. São jogos desta noite, movimentando a 12ª rodada da Série B do Brasileirão. Amanhã tem mais. Em Campinas tem Ponte Preta e Cuiabá, Náutico e Fortaleza jogando no Recife. E na quarta, os 3 jogos que irão fechar a rodada: em Fortaleza, Ceará e Avaí; em Goiânia, Goiás e Novo Horizontino; no Recife, Sport e Atlético Clube de Minas. Portanto, Série B do Brasileirão, que tem em primeiro São Bernardo liderando 24 pontos, Sport é o segundo com 22, depois vem o terceiro, que é o Vila Nova, 22, Criciúma é o quarto com 20, Náutico é o quinto com 19, Operário é o sexto com 19, são os que estão ainda segurando aí posições e classificações para a próxima etapa da Série B do Brasileirão. E lá embaixo, o Avaí, que é o 17º, tem 10 pontos; Londrina, 18º, tem 8 pontos; a Ponte Preta, 19º, também com 8 pontos; e o Lanterna é o América Mineiro, 20º colocado, com 3 pontos ganhos, meu caro Ivo Ferraz. Daqui a pouquinho eu volto, Ivo, tendo aquele espaço, e vou falar dos amistosos internacionais com seleções que estão em preparativos para a Copa do Mundo, e como também o Campeonato Baiano da 2ª Divisão.
1: Fluminense de Feira, hein?
5: Tá jogando, hein?
1: É, rapaz, eu Fluminense volto já, vai já subir, viu? Valeu, Francinho. Então você vem já já. Rapaz, o Fluminense, 5 jogos, 5 vitórias no campeonato, né? 5ª vitória seguida do Fluminense de Feira.
6: Enfrentou quem?
1: Todos já. Ganhou de todos. Ganhou do Feira, que só é muito
3: bom.
1: Ganhou do Feira, ganhou do Barreiras, ganhou do Leônico, ganhou do Jacobina, ganhou do seu time, o seu Galícia, tá?
6: Ah, tem que ganhar todo mesmo. Mundo.
1: Bom.
5: Perdeu ontem, viu, Ivo?
1: Hein?
5: O Flu perdeu ontem.
1: Não, França.
5: Perdeu.
1: França.
5: Aliás, não, peraí, me perdoe. É a página que virou. Aí,
1: França.
5: Aquele mapinha legal.
1: Tá vendo? Fluminense deu no Leônico ontem, 12 minutos.
5: 3-0 no Leônico.
3: O já ia cair matando em cima dele.
1: 12 minutos, já tava 2-0 pro Fluminense.
5: Não, tá o Flu de Feira perdeu pelo Sub-20. Perdeu pra Estrela de Março por 1-0.
1: Aí você me complica, né, França?
5: Não, de jeito nenhum.
1: Eu vou lhe entregar o Roberto Rivelino, ele tá retado com você, hein?
5: Não,
1: eu vou
5: ter
1: agora comercial, daqui a pouco eu falo por quê. Tony também tá retado com você.
6: Uma bomba hoje?
1: Tem uma bomba depois do intervalo, galera.
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2: 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Ainda tem congestionamento na Avenida Paralela, sentido Lauro de Freitas, no trecho que vai da Estação Tamburugi até a chegada à Avenida São Cristóvão. Quem faz o caminho pela orla só pega intensidade em Jaguaribe. 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

0: Valeu, minha galera brasileira, de volta no Pique, liberando geral no som da Nova Brasil FM. Aqui, galera, com a gente, bora simbora até 7 da noite, batendo a bolinha redonda com o nosso timaço, sai na frente, futebol show é com a gente sabe que Michele de Maracás, valeu, grande DJ Hércules, um dos maiores sonoplastas desse Brasil, tá operando a mesa de áudio, ele que adora comer aquele biscoitinho de maracujá, gratinado com chocolate, grande DJ Hércules. Não é mole não, hein? É o DJ. É o que, França?
1: Olha, eu girei aqui o meu radar, a minha antena para o outro espaço, e com relação àquela conversa que vocês estavam aí debatendo no programa sobre o goleiro Jean, não é isso?
0: Sim, França.
1: Então, eu recebi aqui uma notícia da seguinte maneira: o goleiro Jean, revelado pelo Bahia, defende atualmente o América de Cali, clube tradicional do futebol colombiano. Ele foi contratado pela equipe para a temporada, assinando contrato válido até dezembro de 2026, meu caro Ivo Ferraz.
0: É, mas a informação chega pra gente, França, parece que esse contrato foi, ó, suspenso, parece que o Jean residiu antes do tempo, viu? E aí vai ficar à vontade. Vai curtir o São João aqui na Bahia, depois vai pensar o que fazer, né? Ele rescindiu, França, após a eliminação. O time foi eliminado.
1: Foi.
0: E aí o contrato foi da Libertadores recentemente. E aí a América de Cali que eliminou o Bahia, não foi, Gabriel? Ano passado, não foi? Na Sul-Americana. América de Cali que eliminou o Bahia. Bahia foi eliminado ano passado na competição internacional, depois da Libertadores, veio pra Sul-Americana pelo América de Cali. Perdeu o jogo lá, né?
2: Perdeu, foi 0-0 aqui, tomou 2-0 lá.
0: 2-0 lá, é verdade. 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Bom, vamos ver a galera participando com a gente. Olha o torcedor participando do 9626-9020. Mande aí a sua mensagem. 9626-9020. Fala, torcedor. Cadê, garotão?
3: Aí, Gabriel Bacelar, boa tarde, Toninho Silva, boa tarde, França Almeida, boa tarde, Riva, boa tarde, da minha querida Nova Brasil, boa tarde, Lorena, essa grande profissional aí, viu, e você tá de parabéns.

0: que é um profissional
1: do assessorado. É Lorena.
0: E o Bahia City Milionário já contratou algum, Toninho Silva, está trazendo alguns jogadores aí de qualidade aí para reforçar o nosso tricolor de aço. E o Vitória ganhou, né? E o Ferraz foi campeão. Parabéns à torcida do Vitória, parabéns a esse grande torcedor do Vitória, que é Juvenal aí. E Fábio Mota, ele fez besteira, viu? Fez besteira porque ganhou o título. Eu sei que tem direito, mas ele como presidente foi tipo o quê? Fazer uma gozação com a torcida do Bahia, né? Então eu achava melhor ele ficasse em casa, comemorando em casa. Eu sei que jamais a pessoa, se fosse o Bahia, a mesma coisa, o presidente do Bahia, o estrangeiro lá do City, lá da Inglaterra, lá, saísse em Salvador. Então, que Deus abençoe, Ferrari. Você é sensacional, viu? E vem passar o sonho aqui, Cruz da Alma, tocar muita espada e dar muita espada à dona Lorena aí pra tocar. Ela tem medo do rabi, da espada.
1: Você gosta, viu, Galo? Um abraço pra você. Bom, eu não posso deixar aqui, a gente ia falar sobre esse assunto, né? Ocorrido lá com o presidente Fábio Mota. Gente, a violência, ela, sabe, a intolerância ao direito das pessoas de vir, tá demais nesse país. A gente sabe que qualquer coisinha agora, né? De um lado e de outro. Recentemente a gente teve torcedores que agrediram torcedores do Bahia e vice-versa, do Bahia ali no Vitória. Às vezes não é nem no estádio, até fora, né? O jogo ainda vai acontecer, já tá tendo essa situação. E aí fico dizendo, quando é que vai ter Bavi, né? Com torcida, com as duas torcidas, né? Quando é que vai ter Bavi com as duas torcidas? Porque assim, o presidente do Bahia, do Vitória, né? Diz que todo domingo tem o costume de dar uma caminhada pela orla, que é aquele trajeto onde ele estava passando ali, onde tinha uma corrida do Bahia organizada pela torcida organizada, ele já costuma fazer aquele trajeto todos os domingos quando ele está em Salvador. Aí houve aquele, né? Aquela agressão, pelo menos com palavras, não houve física, mas houve com palavras, jogaram alguma coisa no presidente do Vitória, porque ele estava com a camisa, que ele deveria passar por outro local, porque ali estava tendo uma corrida do Bahia. Imagine, eu falo também, se fosse ao contrário, o presidente do Bahia passando ali e tivesse uma corrida do Vitória, acho que não, teria que ter o respeito, né, Toninho?
2: É, teria que ter. Mas o presidente do Bahia anda na orla? Você tá de brincadeira?
1: Não sei. Não, não é que ele anda na orla, mas vamos falar.
2: Ninguém vai conhecer, nem sabe quem é.
1: Porque o assunto é sério, né? A intolerância hoje, assim, olha religiosa, a intolerância no futebol, sinceramente, às vezes não é nem dentro de campo, é fora, pô.
3: Eu acho que o presidente, como qualquer cidadão, tem direito de vir aonde ele quiser, de forma que ele quiser. Sim. Só que eu acho que ele poderia ter evitado fazer aquele trajeto que ele faz todo domingo num dia anterior ao Vitória ter sido coroado campeão do Nordeste com a camisa do título na corrida da torcida do Bahia.
2: E
3: eu acho que não
2: você,
3: pegou muito bem isso.
2: E quando você faz algumas publicações nas redes sociais gozando seu adversário, ele tem que saber que ele vai ter resposta lá fora.
3: Isso,
2: tem que ser responsável com o que ele faz.
1: Não,
2: tem que ser responsável com o que ele diz.
1: A gozação, ela é válida.
2: Agora ela é válida, mas não no nível de presidente. Não, eu não concordo.
1: Mas
2: eu não concordo.
1: Não vou defender aqui Fábio Mota, não estou defendendo
2: não
1: a Vitória. Não é nada contra a
2: Ele faz
1: Bahia.
2: O que ele está plantando.
1: Mas,
2: ele
1: assim,
2: corre o que ele está plantando.
1: A violência dos dois lados
2: não pode
1: deve
2: acontecer. Violência.
3: Não
2: deve.
3: Legal.
1: Porque a rua é pública.
2: Eu não apoio.
1: Ele não poderia ir lá para o meio da corrida e chegar lá com a camisa do Vitória
3: e
1: provocar. Aí tudo bem, né? O cara isso é bíblico.
3: Ele levou até na brincadeira. Quando estávamos xingando ele, falando, ele ficou rindo e acenando.
1: Mas quando jogaram
3: a cerveja nele, aí ele filhou, ele ficou
1: ele falou
3: ruim.
1: Aqui, ó o que ele falou aqui, é uma entrevista que ele deu com relação à situação. Olha aqui. Deixa eu ver se eu consigo botar ele aqui pra falar. Solte aí, garotão.
4: Hoje eu moro em Alphaville, tá? E desde os meus 14 anos que eu ando na orla da cidade de Salvador.
1: Ó.
4: Todos os domingos e sábados que eu estou em Salvador, eu ando com o Ralf. Todo mundo conhece Ralf, secretário do... tem 73 anos.
5: O conselho.
4: E Jailson, que tem 60 anos. Se eu soubesse de propósito, eu não ia com Ralf e com Jailson, né? Eu iria com dois seguranças. Então, meu cotidiano é andar na orla de Salvador. Eu não vou me privar de andar na orla de Salvador em função de nada. Eu não sabia, não tinha noção do que estava acontecendo. Eu não sigo as páginas do Bahia, eu não sigo as páginas da Bamô, eu não tinha como saber que ia ter uma corrida lá. Até porque eu não sigo, não tenho essas informações.
5: E você foi campeão ontem?
4: Eu fui campeão.
5: Você tem mais o que fazer?
4: Eu fui campeão ontem, eu não vou perder meu tempo para saber onde é que está tendo corrida de fulano ou cigano. Agora, saí normalmente, como eu saio todo domingo, pergunto ao menino do coco lá, Jean, lá que me vende coco lá todo domingo. Pergunto do caldo de cana, Luciano, que me vende lá. Eu tô lá todo domingo na aula. Eu fui normalmente, como eu vou sempre, marquei com o Ralf e com Jailson, chegamos no mesmo lugar, paramos o carro no mesmo lugar que a gente para toda vez que eu tô aqui domingo, passamos normal, eu vi que tinha um movimento do lado direito, não sabia nem o que era, fui até o aeroclube, onde eu vou até o aeroclube, na volta, eu acho que viram que eu passei, e estavam me esperando ali, certo? Uns 50 ou 60 na esquina. É. Passei normal, acenei, eu não sou de provocar, tava com a camisa que eu tenho o direito de estar com a camisa do Hexa, nós ganhamos no campo, certo? E se eu vou comemorar, eu tenho que comemorar, não, eu tenho que comemorar dentro de casa, trancado, eu tenho que me trancar em casa agora, comprar uma cerveja e ficar comemorando em casa, porque eu não posso sair na rua, eu sou um cidadão solteropolitano que eu tô impedido de sair na rua para comemorar meu título, porque eu tenho que saber quem é que tá na rua para saber se eu posso sair ou não, imagina que loucura isso, e o errado sou eu.
1: Então, tá aí, então o Fábio Mota, ele deu essa entrevista ao pessoal do Canto Rubro Negro, tá bom, Léo? Claro. Dando crédito pra você aí, e a gente tá reproduzindo aqui esse trechinho e o que acontece, né? A gente já ouviu os dois lados, né? Isso não vai ser a primeira vez, nem vai ser a última vez.
2: Mas não dá pra aceitar um negócio desse, rapaz, não dá. Você vai comemorar um título no meio de uma corrida da Bamor, da torcida do Bahia?
3: Eu acho que ele poderia ter evitado, porque poderia ter acontecido uma coisa
2: ruim. É corrida do Bahia, eu tô fora, eu vou sair. Mas ele não, ele quis fazer gozação.
1: O cara tem que evitar, né? Tem que evitar. E até que o Bahia não tava ainda na final, nem o Bahia que tava na final, por exemplo. Imagine se tivesse...
2: Eu vou até evitar.
1: Imagine, né, Gabriel, se tivesse uma final com o Bahia. De qualquer forma, a provocação maior não foi nem pro Fortaleza nesse título do Vitória. Você tá entendendo? Se for pra rede social, você vai ver que tem mais provocação torcedor do Vitória pro Bahia do que pro Fortaleza.
5: Eu acho o seguinte, eu acho que independente do comportamento do Fábio, independente das questões, eu acho que essas coisas não são justificáveis, tá? Que fique claro que o comportamento do torcedor do Bahia foi completamente errado.
1: É verdade.
5: Tudo bem que não foi um ato de violência física, mas
1: tá errado,
5: poderia ter desencadeado
1: um
5: confusão maior. Tá errado. Isso tá errado. Agora sim, a gente não pode ser hipócrita também quando a gente vai a público pra dar declarações.
1: Tem que ter cuidado.
5: Eu vou falar no popular pra todo mundo entender, quem escuta a gente, os ouvintes, ninguém é abestalhado. Ele vai pra uma entrevista. Ele vai pra uma entrevista dizer que ele não provoca o Bahia, no popular ele tá de sacanagem, porque o que ele mais faz o dia inteiro é provocar o Bahia. Ele não perde uma oportunidade de provocar o Bahia. Então, assim, uma coisa é você ele dizer, e o errado ainda sou eu concordo. Colocaram ele como errado numa coisa que ele não tá errado. Agora, ele ia a público dizer que ele não provoca o Bahia, ele só pode estar de brincadeira. Ele vive disso. A campanha dele política enquanto presidente do Vitória é o tempo inteiro provocar o Bahia. O cara ganha um título e a primeira entrevista que ele dá é dizer que ganhou do time de milhão. E o time dele é de Tostão. Como é que ele não provoca o Bahia? Ele provoca o Bahia o tempo inteiro.
1: Vocês acham que...
5: Então, assim...
1: Só o Fábio Mota, o presidente, viu, presidente? Na hora que você quiser vir aqui, vou até lhe convidar pra você vir aqui uma hora. Fala que o Vitória foi hexa, né? A gente sabe que isso não tá definido ainda. Pra ele, o Vitória é hexa, mas o Vitória pra gente é penta. Regularmente, o Vitória é pentacampeão, hexa só se a CBF definir. Isso tá em processo judicial ainda, correto? Então, tudo bem. O Fábio disse que o Vitória foi hexa, mas oficialmente, né, pra CBF, a Vitória.
2: Como
1: não
2: é
1: nem pra nós aqui, não.
2: Como
1: é
2: disse, ganhei no campo.
1: Que organiza o campeonato, o Vitória é pentacampeão.
2: Você tem que ganhar no campo, não é no grito. Só isso. A CBF não vai homologar um negócio que ela não reconhece.
3: E se reconhecer esse, vai ter que reconhecer outros títulos também, até por parte do Bahia. Então vai ser um joga pra cá, joga pra lá, que não vai dar em nada no final das contas.
1: E aí, Robertão, Rivelino?
6: É semelhante essa questão dos títulos àquela briga de Flamengo e Sport. Mas com relação ao Fábio, ele correu um risco grande, porque nada justifica essa questão de violência. Mas se ele passou no meio dessa galera aí, foi um perigo iminente que ele correu aí de
1: ser agredido, né?
6: Fisicamente, né?
1: Ele foi pro risco. Então, uma cena que chamou a atenção e foi, né? Tá rodando ainda aí, né? Essa cena envolvendo o presidente do Vitória e alguns torcedores da Bamu. Vamos ver o que vai dar aí, mas eu digo sempre, vamos sem violência, tá? Sem provocação, vamos torcer, vamos brincar, nos divertir, mas respeitando o outro lado sempre, né? E nada de agressão, porque isso aí não vai somar em nada, tá certo, galera? Violência zero, sou totalmente contra a violência, tanto dentro, nos arredores, fora do estádio ou em qualquer outro lugar. Você brincar, discutir aqui, fazer uma resenha sobre uma gozação sadia, isso vale no futebol. Agora, quando tem violência, quando tem agressão física, né? Até mesmo verbal, de uma forma mais dura, isso aí já tá fora do futebol. Pra mim não é ser torcedor nem ser dirigente.
3: Quando passa da resenha, da brincadeira, da provocação saudável, aí já perde a graça.
1: Toninho, por exemplo, pega muito no pé de França, às vezes. Eu digo, Toninho, pegue leve.
2: França é meu amigo, rapaz.
1: Mas você já pega no pé de França.
2: Eu?
1: Às
2: vezes aí. Eu? Que nada.
1: França não tá muito bom com você.
2: Tá, não?
1: Eu não gosto de falar. França não é de confusão, mas França tá aí já meio retado com você, Toninho.
2: Ah, biscoitinho, gente boa.
1: 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Vamos ao nosso break, é o último, eu volto já trazendo mais de Bahia. Tem uma bomba hoje do Gabriel Marcela, volto já, galera.
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16: Ainda tem congestionamento no acesso norte, sentido BR-324, desde a saída da Via Expressa. Quem está na paralela pode pegar a estrada se aeroporto para chegar num ponto onde já não tem mais lentidão. 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

0: Valeu, grande DJ Hércules, voltando, galera, no som da Nova Brasil FM. Agora uma pausa, né, no Campeonato Brasileiro. Ah, daqui a pouco tem uma...
1: Laura, Gabriel vai soltar uma bomba do Bahia aí.
0: Gabriel tá aqui, ó. Olha aí quem tá aqui no YouTube.
1: Tá se tremendo todo pra poder falar.
0: Olha, gente, Gabriel tá aqui buscando informações e eu acho que o Bahia vai contratar pelo menos dois jogadores nessa janela, Gabriel.
2: Deus te ouça.
0: Hein?
2: Que seja só o início. Eu acho que vai. Tem que, né? Se vai...
1: O Vitória também precisa, viu?
0: Ah, o Vitória tem que contratar dois laterais direitos, no mínimo.
1: Isso.
0: Cara, os dois estão machucados, Toninho.
3: Então, tá bom, tá na mão dela aí.
0: Então, solta a bomba, vai.
1: Não, eu vou dizer quem que vai vir, calma, no final do programa.
3: Vai falar?
1: Ah, vou falar.
3: Tá bom.
1: É teu nome aqui na minha mesa, que Fábio acabou de me mandar aqui no WhatsApp.
0: Fale com o Fábio Mota aí, pergunte aí. Porque às vezes ele entrega mesmo. Fábio Mota, ele não.
1: Não, ele é bem sincero.
0: Não é baú, não. Às vezes ele não guarda muito, não. Às vezes até ele. Depois ele não tem negociação nenhuma, tal. Os outros lá do Vitória até às vezes dizem que não procede. Mas Fábio às vezes solta mesmo. E ele tá por dentro de tudo. Tá? Ele está por dentro de tudo que acontece no Vitória em termos de contratação. Todas elas com certeza passam por ele, não, Antônio?
3: É, com certeza, não tenha dúvida. Ali é lei isso aí. Pode o fulano aprovar, o diretor aprovar, mas quem vai dar o chamego é ele.
0: Com certeza. Então, assim, não tem pra onde correr, não. 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Gabriel, tem mais do Bahia aí? Que aqui o Bahia tá em termos de contusão, para o retorno, tem algum jogador que dependendo do retorno do Bahia ainda volta no estaleiro, já à disposição do técnico Rogério Ceni? Como é que vai voltar o Bahia em termos de departamento médico? Você tem noção, Gabriel?
2: É, o Bahia teria dois retornos, né? O Ronaldo e o Luciano Juba, né? O Ronaldo voltou antes do esperado e a gente acredita torce que com o Juba possa acontecer a mesma coisa, né? Mas pra volta do campeonato, não. O Bahia não deve ter nenhum retorno. O Juba, que tá lesionado, deve permanecer lesionado ou em recuperação avançada depois da Copa do Mundo, porque a lesão dele foi um pouco mais séria aí no reto femoral da coxa esquerda, tá certo? O que teve de atualização do Bahia foi a chegada de um jogo antes do final da Copa do Mundo, né? Bahia e Chapecoense, que é um jogo atrasado da quarta rodada do Brasileirão, deve acontecer entre os dias 17, 18 ou 19 de julho. Ou seja, o Bahia volta antes mesmo do fim da Copa do Mundo a jogar, e aí nenhum dos possíveis novos reforços, incluindo Alejo Vélez, estará disponível para essa partida. Eles só podem jogar a partir do dia 20 de julho, que é quando abre a janela de transferência. Ou seja, esse jogo atrasado do Bahia será com esses mesmos atletas que estão aqui no elenco atualmente. Caso não saia ninguém, todos esses devem ir para essa partida contra
0: o
2: Chapecoense.
0: Bahia vai jogar no dia 22, né?
2: 22 é o retorno do campeonato. Porém, o Bahia joga uma partida atrasada contra a Chapecoense entre os dias 17, 18 e 19 de julho, antes mesmo do fim da Copa do Mundo. Esse jogo que seria válido pela quarta rodada, né? Mas precisa aí alinhar a tabela. Não tem data definida ainda, porque o Vitória também tem um jogo atrasado, e esse jogo do Vitória deve entrar também aí nessas mesmas datas, e aí vai precisar alinhar, porque eles não, se eu não me engano, os dois jogos são aqui em Salvador e eles não podem atuar, mas os dois jogos devem acontecer entre 17, 18 e 19. Um deve jogar 17, outro 18, enfim. Basicamente
0: depois tem
2: isso.
0: A sequência do Brasileirão e Copa do Brasil, apertado, né? Ao mesmo tempo, né?
2: É, o Vitória, a Copa do Brasil é em agosto, dia 2, eu acho, 2 e 8, se eu não me engano.
4: O jogo do Vitória atrasado é contra o Botafogo fora.
0: Ah.
2: É, então.
4: O Bahia joga com a Chapecoense em Salvador e o Vitória a partida contra o Botafogo no Rio.
0: Acho que eu vou mandar você pro Rio, Roberto, viu?
4: Ô, coisa boa,
0: você,
4: né?
0: Você vai pro Rio, vai você e França. Agora cuidado, pegue na mão de França pra ele não se perder lá em Ipanema.
3: Mas o França por quê? Eu não entendi.
0: Ele vai fazer pista.
3: Ah, ele vai fazer pista.
1: Tá vendo plantão. Que ele cisma com a França,
3: não.
1: Tá vendo?
3: Hein? Não dá mais, não.
0: Ô, França!
5: Oi!
0: Você foi pista há muitos anos, França.
5: Sim.
0: Toninho falou que não dá mais pra você. Algum problema?
5: Por quê, Toninho?
0: Ah, eu não falei que
3: você aguenta?
0: Eu não falei que Toninho tá pegando no pé de França?
3: Não, não tô pegando pista? No pé do França.
5: Aguento, sim.
3: É?
5: É, tranquilo.
3: Opa!
5: Entendeu, Toninho?
0: Ele consegue correr ali.
3: Ele jogou duro, viu?
0: 30 minutos por dia, França Almeida, né? França é brincadeira, não.
5: Você tá pensando o quê, velho?
0: Você, olha aí, pensando que o velhinho não aguenta mais? Né? Velho. Velhinho é retado, rapaz.
5: Eu sou pau de araçá.
0: É, você é.
5: Sabe o que é pau de araçá?
0: Você é Massaranduba.
5: Entorta e não quebra.
0: É, você é Massaranduba, França. Você é. Como é que chama aquele outro? Tem o Massaranduba, quê, e tem aquela IP? Outra lá.
5: IP?
0: Não, a IP você é. Não. Pelo amor de Deus, França. Pera aí. Mas... deixa eu ver a galera participando com a gente. Fala, torcedor!
6: Eu concordo em... Boa noite, equipe Nova Brasil. Eu concordo em partes aí com a colocação de vocês sobre a Copa do Nordeste. A Copa do Nordeste tem que ser mais abraçada realmente pela CBF. A CBF tem que abraçar a Copa do Nordeste. Desses campeonatos regionais, é o campeonato que tem alma. É o campeonato que mexe com o torcedor, porque estados como a Paraíba, como Piauí, como Rio Grande do Norte, como Alagoas, muitas vezes não tem o prestígio no futebol como tem o futebol baiano, como tem o futebol cearense, o futebol pernambucano. E a oportunidade que esses estados têm de mostrar sua força. Esqueci até de falar Sergipe também. Então, se eles investirem, se eles agregarem aí grandes patrocinadores, esse campeonato tem tudo para ser abrilhantado como um dia foi na década de 90, do final dos anos 90. Então, tem tudo para dar certo. Só depende deles. Uma boa noite aí a todos.
0: Valeu, obrigado, Cláudio. Mais um aí.
7: Boa tarde, Ivo Ferraz. Aqui é Gil Reis, de Conceição do Coité. Feliz com a conquista do Vitória no último sábado, certo? Passou a festa, agora é colocar a bolinha no chão, certo? E aproveitar esse recesso da Copa do Mundo para fazer algumas contratações pontuais e necessárias para que o Vitória não retorne para o segundo momento dessa competição, correndo o risco de cair. Eu acho que já está mais do que identificado os três setores que o Vitória precisa fazer essas contratações pontuais para fazer uma campanha melhor nessa segunda etapa da competição, para se livrar de uma vez por todas do risco da zona do rebaixamento e, quem sabe, até pensar numa coisa melhor ao final dessa competição. Eu acho que o presidente já comemorou, o jogador, a direção, e agora é começar a correr atrás aí para melhorar esse elenco, porque está mais do que sinalizado, está mais do que identificado os setores críticos e cruciais do Esporte Clube Vitória. Um forte abraço.
0: Valeu, obrigado, querido Gil Reis, está lá em Conceição do Coité, a terra do Cinzal. Já foi em Coité, Lore? Você conhece a Conceição do Coité?
1: Não, não conheço.
0: Também você não conhece nem a Ilha de São João, pelo amor de Deus. 6:52, mais um aí, galera.
8: Boa noite, Ivo, boa noite, Nova Brasil, Valdemir Sando, do bairro do Capulo, é o Ivo. Não sei se você assistiu ontem a final, ontem entre Paysandu e Paysandimes e Anápolis.
0: Já foi.
8: Aquele meia do Paysandu, o 10. Tá de massinho, não sei se ele é novo, se é a idade dele, mas um jogo interessante, Vitória, dá uma olhada, ó. Meu esquerdo é bom ele, ó. Parece ser bom. Em relação ao Fábio Mota, rapaz, todo mundo tem direito de ir e vir aí. Então pronto, rapaz, tem negócio, o cara passa onde ele quiser, a hora que ele quiser, rapaz. Para com isso. Valdemir Sando, do bairro do Cabula.
0: Valeu, Valdemir, do bairro do Cabula. Fomos a Coité, fomos a Santo Antônio de Jesus, o pessoal participando com a gente, interagindo aqui no nosso Agito Esportivo. Você conhece esse Massinho aí?
2: O Massinho é um bom jogador, né? Fez boas temporadas em 2020, fez uma boa temporada no Sampaio Corrêa também. Teve até um vídeo ontem que viralizou dele, ele foi? Brincando com o Lisca tava na transmissão Lisca ao vivo doido. Da final, e o Lisca já tentou jogar com ele 3 vezes, né? Levar ele 3 vezes, e aí ele não foi, acabou não indo, aí eles brincaram lá ao vivo, ele disse que numa próxima, quem sabe, ele tenta que o Paysandu libere. Tem feito uma boa temporada, é um jogador interessante, sim, mas eu acho que o nível da Série A tem ficado cada vez mais alto, né? É muito difícil. A gente vê jogadores como René, como Mateuzinho, mas isso aí não é uma ciência exata, né? Não é uma verdade absoluta. É difícil acertar, exatamente. É difícil acertar, não vai ser sempre, não.
0: É verdade. Às vezes, assim, o cara tá na Série B, né, Toninho? Né, Lorinho? E quando chega na Série A, quando bota, por exemplo, uma camisa de Bahia e Vitória, já pesa, já é diferente, né? A gente sabe, com todo respeito, o futebol paraense é um futebol, o torcedor lá é apaixonado também, né? Torcida do Remo, do Paysandu, são torcidas apaixonadas, até como a Bahia aqui. Os caras lotam estádio, né? Tem aquela. Tem até confusão também lá.
3: Tem, muita.
1: Uma rivalidade muito grande.
0: Grande, né? O Leão e o Papão, né, Lore?
1: Isso é uma vaidade muito grande, mas nem sempre vai acontecer, como aconteceu com o Anderson Pato, que veio da Várzea e vestiu a camisa do Vitória. Infelizmente,
2: ele não foi?
1: Foi, ele falou com a gente lá, disse que estava tudo bem com ele.
3: Ó,
1: e que
3: é
1: depois
3: raro, né?
1: Da volta, ele, da volta da Copa, ele já está disponível. Inclusive o Camutanga também falou que já está muito melhor, fazendo trabalho de transição e que também já pode retornar. O Matheus Silva também.
3: Quem estava programado para não voltar esse ano? Camutanga?
1: Camutanga, ele estava melhor. Que estava esperando dizer como sair da situação dele, mas disse que estava melhor. Falou no ouvido, estava bem.
0: Aqui a Lorena entrevistou o Renato Kays aqui, ó.
9: É, mesmo nos momentos de cansaço, de desgaste, de sequência de jogos, de muitos jogos, de viagens, você sempre, mesmo no banco, mesmo entrando depois, sempre acaba sendo decisivo. Como é para você conquistar esse título, seu primeiro título aqui pela Vitória?
10: Ah, muito feliz. Acho que valeu o empenho de todos e a dedicação de todos até o momento, né? A gente sabe que vem sendo um ano desgastante, muitas viagens, mas acho que a gente sonhou com tudo isso quando a gente era criança, né? Então a gente tem que desfrutar, porque a carreira passa rápido. E muito feliz por ter sido coroado com o título no Nordestão. Agora a gente sabe que um ano é muito difícil, muito desgastante, a gente tem que voltar melhor das férias, fazer um campeonato brasileiro melhor ainda.
0: Ele é um bom jogador, Renato Kays, né? Tá em fim de carreira também, né? Não tá mais, né, Gabriel Toninho?
3: Tá no fim de carreira? Quantos anos tem o Renato?
1: Não, acho que ele tem 33
3: não,
1: anos.
3: Não,
1: é porque a parte
3: carreira,
1: física
3: não.
1: Dele é um pouco complicada. É. Ele é um jogador que não
0: ele
1: tem mais aquele
0: muito,
1: condicionamento
0: cara.
1: O Kays
0: já jogou
1: físico,
0: em várias equipes do Brasil aí.
1: E ele deixa um pouco a desejar em relação ao físico dele, em comparação aos jogadores. Se ele tiver ali oponente
0: hoje o
1: René
0: é mais
1: de outro
0: inteiro, mais
1: isso.
0: Jovem do que ele, tá mais inteiro.
1: Ah, pra a posição anos, dele, mais a juventude ajuda bastante.
0: É, o René não jogou nada, cara, nesse jogo de sábado aí, né, Gabriel?
2: A bola não foi bem, na verdade, né?
3: Mas, aí,
2: não
3: tava legal, né? Atacante pra jogar bem, tem que ter um meio de campo que abasteça ele.
0: E não funcionou. O meio
3: não
0: campo do Vitória não funcionou. Né? E isso fez com que os atacantes também não aparecessem muito no jogo, né? A bola do Kaiser foi uma bola de um contra-ataque, pegou a galera de surpresa, né? E aí conseguiu fazer o gol. Mas já no decorrer da partida, o René não teve a mesma sorte, né?
1: Isso. Acho que tem que vir um novo centroavante aí. Acho que Fábio tem que buscar no mercado pra poder fazer essa briga boa aí com o Renato e ver se estimula ele pra que ele volte a jogar o melhor futebol dele.
0: Verdade. Ô, Gabriel, você acredita que o Bahia, né? Na sua opinião, hoje o Bahia precisa mais quantos reforços pra a gente dizer assim, dá pra disputar um campeonato brasileiro mais confortável? 3, 4, 5, 6 reforços? Você acha que o Bahia vai contratar pelo menos uns 4 ou 5? Qual é a sua visão aí, Gabriel?
2: Ah, eu acho que umas 3, 4 peças já começa a dar uma cara diferente ao time, né?
0: Qual seria de virar que setor pra você, na sua opinião?
2: Um 9 o Bahia já trouxe, acho que o Bahia precisava de um centroavante, por mais que a gente não saiba como é que vai ser o Alejo, nenhum clube vai arriscar em trazer outro camisa 9, tendo feito um investimento tão grande como fez no Alejo, né? Então, o 9 já tem, eu acho que o Bahia precisa de um jogador pro lado do Ademir, pro lado do Ademir e Kike ali, não tem funcionado aquele lado.
3: O Ademir
2: o Bahia precisa...
3: vai sair agora?
2: Ainda não, né? Não tem conversas pra ele deixar o clube, mas é um jogador que...
3: O contrato dele
2: é
3: agora até julho.
2: É, até final do ano, até dezembro.
3: Final do ano?
2: Ele tem até dezembro, então ele já pode assinar um pré-contrato, né? Talvez o Bahia acelere essa saída.
3: Tomara que ele
2: que o Bahia não me investe em renovar, né? Porque o problema tá aí. Mas enfim, o Bahia precisa de um jogador pra aquele lado ali, do Ademir, do Kike. Acho que o Bahia precisa de um volante, um número 5, um cara marcador ali. O Acevedo, ele é muito sobrecarregado e quando o Bahia não tem ele, o Bahia...
0: Não serve mais?
2: Não é um 5, nunca foi um 5. O Rogério adapta ele. É um 8, o Rogério adaptou para um 5 que ele não faz a função de 5, na verdade, porque ele não marca.
0: Ele adaptou até o Acevedo, é claro.
2: Exatamente.
3: Ele adaptou até o Everton
2: até
3: Ribeiro com 5.
0: Oi, Roberto.
11: Ele insistindo aí com ele como um 5, mas até 2 ele já foi por muito tempo, né? Ele tem que soltar mais ele aí para para o meio de campo aí com mais criatividade, com mais criação, com mais liberdade.
0: Roberto, o Rogério às vezes inventa um bocado de coisa. Dizem que Rogério Ceni atrapalhou muito a carreira de Everaldo. Um tempo atrás jogava pelas beiradas, dali, aqui, mas não era um centroavante centralizado.
3: Posso mandar um recado?
0: E é o 9.
3: Binha, não venha mais aqui não, viu?
0: Então, tudo
3: cê
0: bem.
3: Você tá fazendo aluno aqui, viu?
0: Você não achou isso, não?
3: Não venha mais aqui, não.
0: Você não achava, não, Toninho? O Everaldo jogou muito tempo, não, Gabriel? Tô inventando aqui, jogou muito tempo pelas beiradas ali, ó. Não ficava centralizado como um 9, jogando mais pela... buscando o jogo, foda, né? Tentando arrumar.
3: Mas esse é o estilo, Mas do Rogério Ceni.
0: O jogador não se adaptou. É tanto que a torcida vai cair, ele foi pra onde?
3: O que precisa fazer é que o zagueiro...
0: Ele agora voltou diferente.
3: Esse zagueiro do Bahia agora falou pro Rogério Ceni: você pode colocar outro no meu lugar, que eu não jogo pela direita, pela esquerda. Esqueça, eu não vou jogar lá. Ali não é minha posição.
0: Complicado, hein?
3: Agora o jogador precisa ter coragem, precisa ter peito pra falar: eu não vou voltar, não é minha função fazer isso.
0: E você apoia. 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Gabriel, grande abraço, até amanhã, garotão.
2: Abraço, amanhã estamos aí novamente trazendo atualizações do Bahia, do Vitória, nessa parada de Copa do Mundo, já começa.
0: Lori, grande abraço. Você vem agora só amanhã, né?
1: Não, meu quarta.
0: Tá bom, beleza.
1: Um abraço, Ivo, tá Toninho. Errado. O que, Ninho? Tá errado, né?
3: Amanhã,
1: né?
3: Depois, sim.
1: Tá vendo aí?
0: Deixa a garota.
1: Você sente minha falta, Toninho?
3: Claro, lógico.
1: Tá vendo aí? Um abraço, torcedor. Quarta-feira a gente tá aqui juntinho. Beijo. E a bomba de Gabriel, gente.
0: A bomba, Gabriel.
3: Amanhã, deixa
1: eu ver. Perdeu tempo.
2: Eu falei pra Francinha, ele vai falar aí.
0: Já foi. Um abraço, Toninho.
3: Um abraço, até amanhã. Já foi.
0: Valeu, França Almeida. Francinha, amanhã você fala sobre seleção brasileira. França.
12: Ok, meu caro Ivo Ferraz, tem também o campeonato baiano da segunda divisão e alguns resultados importantes.
0: Quem ganhou, França?
12: Aonde?
0: No baiano.
12: Ao baiano?
0: Rapidinho, vá.
12: Rapidinho? Oi.
0: Então deixa pra amanhã, França. Um abraço, acabou o tempo, hein?
12: Rápido.
0: Não tem mais tempo.
12: Dá mais tempo, não?
0: Dá mais tempo não, França.
12: Então já tá tudo aqui, ó.
0: Então vá rapidinho, França, só o resultado.
12: Vitória da Conquista 5, Camaçari 2. Ontem, Fluminense 3, Leônico 0. Redenção 2, Grapiúna 2. Barreiras 2, Jacobina 1. E Feira 1, Salvador 0. O seu Jacobina é sexto colocado. A liderança é do Fluminense.
0: Valeu, Francinha. Grande abraço, Francinha. Vem aí a rede, galera. Até amanhã. Tchau, galera.
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0: Nova Brasil com Zizi Posse, a paz mais que moderna brasileira. Agora 7:18. Excelente mano pra você, uma boa noite.
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10: O trânsito já começa a apresentar melhoras na passagem pela ACM Guatemi e também pela LIP, mas quem vai para Lauro de Freitas ainda pega bastante lentidão pela Avenida Paralela, no trecho que vai da Orlando Gomes até a Caribé. Quem segue pela orla só encontra intensidade entre Jaguaribe e Itapuã. 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
12: 7:21, boa noite. Skank, canção noturna.

0: Ouvimos Gilberto Gil, Deixar Você. Nova Brasil, mais que moderna, brasileira, 7h38. Ótima noite.
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4: A Copa do Mundo 2026 começa oficialmente no dia 11 de junho com a partida de abertura entre México e África do Sul no Estádio Azteca, na Cidade do México. Esta será a maior edição da história do torneio, reunindo 48 seleções distribuídas em 104 partidas, com jogos realizados nos Estados Unidos, México e Canadá. A grande final está marcada para o dia 19 de junho no MetLife Stadium em Nova Jersey. A seleção brasileira está no grupo C, ao lado de Marrocos, Haiti e Escócia. O Brasil estreia na competição no dia 13 de junho, diante da seleção marroquina, também no MetLife Stadium, em busca do sonhado hexacampeonato mundial. 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
13: O motorista que se aproxima de Salvador pela Estrada do Coco, por enquanto só encontra um pouco de intensidade na passagem por Lauro de Freitas, mas não perde muito tempo por lá, não precisa fazer desvios. Ainda tem um pouco de intensidade na São Cristóvão, complete pela Avenida Caribe, que apresenta melhor fluidez. 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
0: 7h42, boa noite. Sandra Sá, joga fora.

0: Brasil com Maria Rita Caravalente. Fique na sintonia, daqui a pouco tem Sob Medida, uma hora de música e nada de intervalos. 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
10: O trânsito já começa a ficar mais tranquilo pela Avenida Bonocô, pro motorista que deixa o centro da cidade e segue em direção à BR-324. Agora só tem um pouco de intensidade na chegada ao Acesso Norte. Quem segue pela Via Expressa também encontra boa fluidez. 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
0: Mais que moderna, brasileira, 8:01, boa noite.

0: Nova Brasil com Marina Lima Acontecimentos. Obrigado pela companhia e sintonia. Siga por aqui. 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Boa noite.
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0: Brasil. As notícias do governo federal que movimentaram o país no dia de hoje.
1: Boa noite.
2: Boa noite para você que nos acompanha em todo o país.
1: Segunda-feira, 8 de junho de 2026.
2: Vamos ao destaque do dia: meio ambiente.
1: BNDES nega mais de R$1 bilhão em crédito para produtores rurais que desmataram.
2: Polícia Rodoviária Federal apreende mais de 300 toneladas de ouro extraídas ilegalmente da Amazônia e inutiliza equipamentos do garimpo.
1: O governo do Brasil lança campanha